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1: Eita, essa é boa demais, né? Fala a verdade, é o Pagodaço, com o melhor do samba e pagode pra você, que volta já já, daqui a pouquinho, depois do intervalo. Não sai daí.
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5: Muito bem, chegamos com mais uma edição do Super 10. Aqui na sua rádio preferida você vai ouvir e curtir. Chega mais! As 10 mais tocadas do Brasil estão chegando. Vem comigo!
4: Décima posição.

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0: Não saia da sintonia. 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
5: Super 10 de volta, vem comigo.
4: Sexta posição.

0: Terceira posição.
1: Negrão, ela tá muito baladeira, seguindo a gente em todo lugar.
2: Então tem que dar aquele papo nela, que você sabe qual é.
1: Vamos junto?
2: A gente não marca bobeira, né, Negrão?
1: Jeito nenhum.
2: Então vai.

0: É, estamos cantando junto mais uma vez, meu amigo.
1: Sempre saudade.
2: Com essas, encerramos mais uma edição do Super 10. Voltaremos no próximo programa com mais pra você. Beijos, juízo e até a próxima.
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2: Muito bem, a partir de agora está no ar o Jornal Rádio News. Informação em primeiro lugar. Brasil e o mundo passam aqui na sua rádio favorita. Sejam bem-vindos.
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3: Previsão do tempo para sexta-feira, 4 de setembro de 2026. Região Centro-Oeste, em Campo Grande, Mato Grosso do Sul, céu com muitas nuvens, com possibilidade de chuva isolada ao longo do dia. Os termômetros marcam mínima de 19 e máxima de 32 graus. Umidade relativa do ar gira em torno de 70 a 30%. Ceres, em Goiás, sopra velhinhas, céu com muitas nuvens e possibilidade de chuva isolada. Temperatura mínima é de 26 e a máxima 35 graus. Umidade do ar varia de 60 a 35%. Região Nordeste, Aracaju amanhece com céu cheio de nuvens e possibilidade de chuva isolada à tarde. Temperatura mínima na capital sergipana é de 23

0: e máxima de 30 graus. Nas horas mais quentes do dia, a umidade do ar é de 95 a 65%. Paulista, em Pernambuco, comemora aniversário com céu cheio de nuvens e possibilidade de chuva isolada à tarde. Temperatura mínima 24, máxima 30 graus. A umidade relativa do ar é de 80 a 50%. Região Norte, em Belém, no Pará, céu com muitas nuvens. Temperatura mínima é de 24 e máxima de 35 graus. A umidade do ar é de 95 a 48%. Dois Irmãos do Tocantins, no centro-oeste do estado, canta parabéns com previsão de céu cheio de nuvens e pancadas de chuva isolada. Temperatura mínima 25. Máxima 34 graus. Umidade do ar varia de 90% a 40%. Região Sudeste, Vitória no Espírito Santo tem previsão de céu repleto de nuvens nesta sexta-feira. Os termômetros registram mínima de 17 e máxima de 31 graus. Umidade relativa do ar vai de 90 a 30%. Santa Rosa de Viterbo, em São Paulo, tem previsão de muitas nuvens no dia em que comemora o aniversário da cidade. Temperatura mínima 17, máxima 34 graus. Umidade relativa do ar é de 70 a 20%. Região Sul, em Florianópolis, Santa Catarina, céu com algumas nuvens, com pancadas de chuva e trovoadas isoladas. Os termômetros registram mínima de 16 e máxima de 18 graus. A umidade relativa do ar fica entre 90 e 50%. Reserva do Iguaçu, no Paraná, faz aniversário com previsão de muitas nuvens no céu e possibilidade de chuva e trovoadas isoladas. Termômetros registrando mínima de 12 e máxima de 24 graus. A umidade relativa do ar oscila entre 95% e 55%. Você ouviu a previsão do tempo para esta sexta-feira, 4 de setembro de 2026, com informações do IBGE Cidades e do Instituto Nacional de Meteorologia, INMET.
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2: Quase metade dos trabalhadores da indústria brasileira não pratica atividade física no tempo de lazer. O dado faz parte do Vige Indústria Brasil, levantamento do SESI, que também identificou problemas relacionados à alimentação, saúde mental e doenças crônicas. Segundo a pesquisa, 71% dos trabalhadores consomem poucas frutas e hortaliças. Além disso, cerca de 34% passam pelo menos 3 horas por dia diante de telas durante o lazer. Entre os profissionais com menos de 30 anos, esse índice chega a 48%. A especialista em saúde integral do SESI, Georgia Matos, chama a atenção para os efeitos desse comportamento entre os mais jovens.
3: O que a gente percebeu é que os trabalhadores jovens, principalmente, têm apresentado indicadores de risco relacionados à hiperconexão. Então, muito tempo de tela, isso tem interferido no sono, na qualidade dos relacionamentos, no nível de estresse. Então, é algo que chamou a atenção e que eu acho que as indústrias precisam ficar muito atentas.
2: O estresse também aparece entre os principais pontos identificados pelo estudo. 20,3% dos trabalhadores relataram nível elevado. Outros 18,7% disseram ter dificuldade para relaxar e aproveitar o tempo de lazer. Entre as doenças crônicas investigadas, a obesidade foi a mais frequente, atingindo 22,7% dos trabalhadores. Depois aparecem problemas crônicos de coluna, colesterol alto e hipertensão. O Vige Indústria foi realizado entre julho e dezembro de 2025. Foram ouvidos quase 58 mil trabalhadores de 825 empresas com análise de 33 indicadores relacionados à saúde e à segurança no trabalho.
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4: O Tribunal Superior Eleitoral definiu os critérios para caracterizar um

0: conteúdo como deepfake nas eleições 2026. Pela tese aprovada pela corte, o conteúdo gerado ou manipulado por inteligência artificial precisa ter realismo ou verossimilhança e alterar a imagem, a voz ou a manifestação de uma pessoa viva, falecida ou fictícia. A decisão foi tomada por maioria, por 5-2, e deve orientar o julgamento de casos semelhantes pela Justiça Eleitoral. O TSE também definiu que a proibição do uso de deepfake nas eleições depende da caracterização do conteúdo como propaganda eleitoral. Deepfake é um conteúdo produzido ou manipulado por inteligência artificial para criar ou alterar, de forma realista, vídeos, áudios ou imagens. O entendimento foi firmado em um caso envolvendo um vídeo que recriou, com inteligência artificial, a imagem e a voz do ex-presidente Jair Bolsonaro, declarando apoio à candidatura de Flávio Bolsonaro à presidência da República. O vídeo foi exibido durante uma convenção do Partido Liberal, realizada em julho. O TSE rejeitou, por 4-3, o pedido para retirar o vídeo do ar e aplicar multa. Segundo o relator, ministro Cássio Nunes Marques, o vídeo foi apresentado em uma convenção partidária, sem pedido explícito de voto, e não configurou propaganda eleitoral antecipada. A corte também considerou que a transmissão do evento pela internet por si só não transforma uma manifestação de apoio político em propaganda eleitoral antecipada. Na análise de casos desse tipo, o TSE destacou que devem ser considerados o conteúdo da mensagem, a linguagem utilizada, os destinatários e o contexto em que o material foi produzido e divulgado.
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2: O Senado aprovou nesta terça-feira o projeto que cria incentivos fiscais para atrair data centers para o Brasil. O texto agora segue para sanção presidencial. Pela proposta, empresas do setor terão suspensão de impostos por 5 anos na compra de equipamentos como o Imposto de Importação e PIS/COFINS. A estimativa do governo é de uma renúncia fiscal de R$5,2 bilhões só em 2026. Em troca, as empresas terão que usar energia limpa ou renovável, investir no país e destinar parte da capacidade de processamento ao mercado interno. Segundo o Ministério da Fazenda, hoje 60% dos dados e da inteligência artificial usados no Brasil são processados no exterior. E o objetivo do programa é reduzir esta dependência.
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3: A Organização Meteorológica Mundial das Nações Unidas divulgou um novo relatório alarmante, alertando para a rápida intensificação do fenômeno El Niño. As previsões indicam que este pode ser o El Niño mais forte dos últimos 1000 anos, com uma probabilidade próxima de 100% de persistir até o início de 2027. O secretário-geral da ONU, Antônio Guterres, enfatizou que o planeta está em águas desconhecidas, com temperaturas da superfície do mar e globais em ascensão. A comunidade internacional é chamada a agir urgentemente para mitigar os riscos crescentes de eventos climáticos extremos e proteger as populações mais vulneráveis.
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3: O Tribunal Superior Eleitoral celebrou o Pacto Nacional pela Paz e Tolerância nas Eleições 2026. O evento, que contou com a participação de instituições religiosas, sociedade civil e organizações parceiras, visa fortalecer a democracia brasileira e combater a desinformação e o discurso de ódio no ambiente digital. O coordenador residente da ONU no Brasil, Igor Garafulik, destacou a seriedade e inovação do sistema eleitoral do país, ressaltando o papel fundamental do TSE na proteção da democracia. A iniciativa busca garantir um pleito mais pacífico e respeitoso, crucial para a convivência democrática.
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3: O Ministério Público de São Paulo deflagrou uma operação que resultou na prisão do ex-número 3 da Fazenda do Estado e de um advogado. Ambos são investigados por envolvimento em um esquema de propina. A ação faz parte de um esforço contínuo para combater a corrupção em esferas governamentais. Detalhes da operação indicam que a investigação apura desvios e pagamentos ilícitos que teriam ocorrido dentro da secretaria. As autoridades seguem apurando o caso para identificar outros possíveis envolvidos e desmantelar completamente a rede criminosa.
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2: Depois do intervalo, tem mais Jornal Rádio News. Fique na sintonia.
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6: Estamos de volta e agora vamos falar de esporte aqui no Jornal Rádio News.
7: E a temporada 2026 da Fórmula 2 será retomada neste final de semana com a disputa da etapa da Itália, marcada para o Autódromo Nacional de Monza. Terceiro colocado na tabela de classificação, Rafael Câmara integra a Academia de Pilotos da Ferrari desde 2022. Desde que iniciou sua trajetória nos carros, justamente na Itália, Câmara sempre disputou corridas em Monza com desempenhos positivos na maior parte das vezes. Além de pole na F4, o piloto carrega uma vitória e 2 pódios no circuito italiano.
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7: E o Coritiba enviou à CBF um pedido para mudar a data do próximo clássico contra o Atlético, marcado para o dia 11 de setembro, uma sexta-feira, às 21 horas, horário de Brasília. O confronto será válido pela 20ª

0: 27ª rodada do Campeonato Brasileiro e será disputado no Couto Pereira. O Coxa diz que quer o clássico no fim de semana e em horário mais acessível ao torcedor. Em nota, o Coritiba afirmou que a ideia é facilitar a presença de famílias no Euroclássico no fim de semana e em horário mais acessível ao torcedor. Em nota, o Coritiba afirmou que a ideia é facilitar a presença de famílias no estádio com mais tranquilidade e segurança. O pedido também cita a importância do duelo para o futebol do Paraná. O Coritiba argumenta que, pela tradição e relevância do confronto, o Atletiba deveria ser marcado para um horário considerado nobre com valorização do espetáculo.
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0: E a Comebol anunciou na última terça-feira, dia 1º, a punição concedida ao Rosário Central referente aos insultos racistas dirigidos por torcedores do clube argentino para o goleiro do Corinthians. O duelo foi válido pelo jogo de ida da fase de oitavas de final da Copa Libertadores. A entidade aplicou uma multa de US$100 mil, cerca de R$515 mil na cotação atual, ao time da cidade de Rosário. Além disso, a equipe precisará estender cartazes contra o racismo em suas partidas no torneio continental e promover a campanha O Respeito é Titular.
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2: A Comissão de Constituição e Justiça do Senado aprovou nesta quarta-feira, dia 2, a proposta que prevê o fim da escala de trabalho 6x1. A PEC segue agora para o plenário da Casa. O texto reduz de forma gradual a jornada máxima semanal de 44 para 40 horas, sem redução de salário. Também estabelece 2 dias de repouso remunerado por semana, sendo um deles preferencialmente aos domingos. A mudança não será imediata. 2 meses depois da publicação da eventual emenda constitucional, o limite semanal cairia para 42 horas. 1 ano e 2 meses depois, chegaria às 40 horas. A proposta permite compensação de horários por meio de acordos ou convenções coletivas. Também prevê que esses instrumentos possam estabelecer formas de compensação dos dias de descanso, desde que sejam garantidos, em média, 2 dias de folga por semana, com pelo menos 1 dia de repouso a cada 7. As novas regras também trazem exceções. Elas não se aplicam, por exemplo, a empregados com diploma de nível superior que recebam pelo menos 2,5 vezes o teto do Regime Geral de Previdência Social, salvo previsão em acordo coletivo ou decisão do empregador. Servidores públicos também ficam fora das regras de duração e controle da jornada prevista na PEC. Nos contratos da administração pública que envolvam mão de obra, a redução da jornada dependerá de aditamento contratual que deverá ocorrer em até 1 ano. Já o 2º dia de repouso deverá ser garantido 2 meses após a publicação da emenda. A proposta também prevê que uma lei complementar possa estabelecer regras de transição para MEIs, microempresas e empresas de pequeno porte, desde que seja mantido o nível de emprego.
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3: Os municípios brasileiros gastaram, em média, 22,2% das receitas próprias em saúde em 2025. O percentual é 7,2 pontos acima do piso constitucional, que é de 15%. Os dados são de um relatório da Confederação Nacional de Municípios, a CNM, com informações declaradas ao Sistema de Informações sobre Orçamentos Públicos em Saúde, o SIOPES. Segundo o levantamento, 1.448 municípios aplicaram mais de 25% das receitas próprias em saúde. Desses, 445 investiram o equivalente ou mais do que o dobro do mínimo exigido pela Constituição. As maiores médias de aplicação foram registradas em São Paulo, com 25,1%, Ceará, com 24,8% e Rio de Janeiro, com 24,6%. A principal despesa dos municípios foi com assistência hospitalar e ambulatorial, que consumiu 45,8% dos recursos aplicados em saúde em 2025, o equivalente a R$ 155 bilhões. Já a atenção primária à saúde respondeu por 36,2% dos gastos, ou R$ 122 bilhões. Juntos, os dois setores concentraram cerca de R$ 82 de cada 100 investidos pelos municípios na área. Para a CNM, o aumento da participação dos municípios no financiamento do SUS tem provocado pressão sobre os cofres locais. A entidade defende uma revisão do modelo de financiamento para garantir uma divisão mais equilibrada dos custos entre União, estados e municípios. O relatório completo pode ser acessado em cnm.org.br ou em brasil61.com.
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2: A União Europeia interrompeu as compras de produtos de origem animal do Brasil. A suspensão, que afeta principalmente a carne bovina, preocupa o setor agropecuário brasileiro não pelo volume, mas pela importância estratégica do bloco europeu como vitrine para outros mercados. A União Europeia excluiu o Brasil da lista de países que cumprem suas regras sobre o uso de antimicrobianos na pecuária, exigindo agora a comprovação de que o animal não recebeu essa substâncias durante toda a vida. Pecuaristas e frigoríficos brasileiros buscam agora novos mercados e avaliam a adaptação aos novos protocolos para retomar as exportações.
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3: A Europa vive um aumento do temor de escalada russa, após a Alemanha registrar o segundo ato de sabotagem em uma semana de eleições decisivas. Paralelamente, a guerra na Ucrânia tem visto o uso de drones guiados por inteligência artificial, que escolhem seus alvos de forma autônoma, elevando as preocupações sobre a natureza do conflito. A Espanha, por sua vez, acusou a Rússia e Israel de desinformação, em meio a uma nova onda migratória em Ceuta. Esses incidentes sublinham a crescente tensão geopolítica no continente e a complexidade dos desafios de segurança enfrentados pela região.
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4: O Senado Federal aprovou a medida provisória que zera o imposto de importação para compras internacionais de até $50. A medida, conhecida popularmente como o fim da taxa das blusinhas, segue agora para a sanção presidencial. A decisão do Congresso Nacional representa uma vitória para o governo e para os consumidores que realizam compras em plataformas estrangeiras. No entanto, o varejo nacional já sinalizou que pode recorrer à justiça contra a medida, alegando falta de isonomia e prejuízos ao setor.
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5: Essas foram as últimas de hoje do jornal Rádio News. Voltaremos na próxima edição. Fique ligado.
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1: Uma salva de palmas, Ferrugem Pericles.
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0: programa de hoje aqui do nosso Top 10 do dia. Não sai daí não, tá chegando mais um campeão aqui na Mais Ouvida. A gente volta na próxima edição.
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0: Valeu, rapaziada. Com...
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2: 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Ei, Psyll, começou a Lotocair nessa cena.

0: Lucas, manda! Alô, toca aí! Interatividade e muita música e um só programa! Alô, toca aí! Ah, eu adoro esse programa! Vamos lá, começando mais um Alô Toca Aí, que bacana, hein? Combinação perfeita com a sexta-feira, o melhor programa pra você ouvir, hein? Já tem gente querendo participar, vamos ver quem participa a partir de agora.
1: Olá, meu nome é Flávia Regina e estou aqui no São Brás. Ofereço a programação para todos que estão curtindo. Um forte abraço, uhul!
0: Opa, que bom, hein? Obrigado pelo teu carinho! Ei, locutor! Toca aí!

0: Alô, toca aí, dá uma parada. Daqui a pouco volta com mais pra você. 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

adoro esse programa. Estamos de volta com a Lutocaí. Vai mandando ver, você é o patrão aqui.

0: adoro esse programa.
1: É, bebê. Uma dica de Gilmar.
2: Mais uma vez.
1: Mais uma vez.

0: Valeu, Goiânia!
1: Você tá doido?
0: Você põe o Igor e Gilmar.
2: Obrigado, gente.
0: Um cê tá doido pra fazer todo mundo chorar.
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0: Ei, locutor, toca aí!
1: Essa aqui só quem viveu sabe, hein?

0: Obrigado, gente. Beijo.
1: Obrigado, gente. Um beijo.
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3: Cê tá nos carros.

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Valeu, turma! Essas são as últimas de hoje aqui no nosso Alô Toca aí, as últimas também da semana. Que pena, hein? A gente volta na próxima edição, segunda-feira. Assiste o Papai do Céu nos

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0: isso, Brasil.
1: Obrigada, meus amores.
2: Obrigado. Coisa linda.
0: Que honra.
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4: Aí, meu compadre. Vou falar pra ela agora. Agora.

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1: Essa aqui tem que estar preparado pra sofrer, hein? Quem sabe, solta a voz, canta com a gente assim, ó.

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1: Vou ser sincero com você, acho que pra mim já deu.

0: Um beijo, Marília Mendonça.
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2: Essa vai machucar, hein? Confio em vocês.

0: Bonito, bonito!
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0: Está no ar mais uma edição do seu Jornal de Confiança. Com as informações mais quentes do dia, trazendo tudo o que você precisa saber de maneira clara e direta. Eu sou Naldo Meirelles e prepare-se para ficar por dentro do que acontece no Brasil e no mundo, com análises e reportagens especiais. A partir de agora no Repórter Brasil News. Sejam bem-vindos.
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2: Previsão do tempo para sexta-feira, 4 de setembro de 2026. Região Centro-Oeste. Em Campo Grande, Mato Grosso do Sul, céu com muitas nuvens, com possibilidade de chuva isolada ao longo do dia. Os termômetros marcam mínima de 19 e máxima de 32 graus. Umidade relativa do ar gira em torno de 70 a 30%. Ceres, em Goiás. Só para velhinhas, céu com muitas nuvens e possibilidade de chuva isolada. Temperatura mínima é de 26 e a máxima 35 graus. Umidade do ar varia de 60 a 35%. Região Nordeste. Aracaju amanhece com céu cheio de nuvens e possibilidade de chuva isolada à tarde. Temperatura mínima na capital sergipana é de 23 e máxima de 30 graus. Nas horas mais quentes do dia, a umidade do ar é de 95 a 65%. Paulista, em Pernambuco, comemora aniversário com céu cheio de nuvens e possibilidade de chuva isolada da tarde. Temperatura mínima 24, máxima 30 graus. A umidade relativa do ar é de 80-50%. Região Norte, em Belém, no Pará, céu com muitas nuvens. Temperatura mínima é de 24 e máxima de 35 graus. A umidade do ar é de 95 a 48%. Dois Irmãos do Tocantins, no centro-oeste do estado, canta parabéns com previsão de céu cheio de nuvens e pancadas de chuva isolada. Temperatura mínima 25, máxima 34 graus. Umidade do ar varia de 90 a 40%. Região Sudeste, Vitória no Espírito Santo tem previsão de céu repleto de nuvens nesta sexta-feira. Os termômetros registram mínima de 17 e máxima de 31 graus. Umidade relativa do ar vai de 90 a 30%. Santa Rosa de Viterbo, em São Paulo, tem previsão de muitas nuvens no dia em que comemora o aniversário da cidade. Temperatura mínima 17, máxima 34 graus. Umidade relativa do ar é de 70 a 20%. Região Sul, em Florianópolis, Santa Catarina, céu com algumas nuvens, com pancadas de chuva e trovoadas isoladas. Os termômetros registram mínima de 16 e máxima de 18 graus. A umidade relativa do ar fica entre 90 e 50%. Reserva do Iguaçu, no Paraná, faz aniversário com previsão de muitas nuvens no céu e possibilidade de chuva e trovoadas isoladas. Termômetros registrando mínima de 12 e máxima de 24 graus. A umidade relativa do ar oscila entre 95 e 55%. Você ouviu a previsão do tempo para esta sexta-feira, 4 de setembro de 2026, com informações do IBGE Cidades e do Instituto Nacional de Meteorologia, IMET.
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3: Quase metade dos trabalhadores

0: da indústria brasileira não pratica atividade física no tempo de lazer. O dado faz parte do Vige Indústria Brasil, levantamento do SESI, que também identificou problemas relacionados à alimentação, saúde mental e doenças crônicas. Segundo a pesquisa, 71% dos trabalhadores consomem poucas frutas e hortaliças. Além disso, cerca de 34% passam pelo menos 3 horas por dia diante de telas durante o lazer. Entre os profissionais com menos de 30 anos, esse índice chega a 48%. A especialista em saúde integral do SESI, Georgia Matos, chama a atenção para os efeitos desse comportamento entre os mais jovens.
1: O que a gente percebeu é que os trabalhadores jovens, principalmente, têm apresentado indicadores de risco relacionados à hiperconexão. Então, muito tempo de tela, isso tem interferido no sono, na qualidade dos relacionamentos, no nível de estresse. Então, é algo que chamou a atenção e que eu acho que as indústrias precisam ficar muito atentas.
0: O estresse também aparece entre os principais pontos identificados pelo estudo. 20,3% dos trabalhadores relataram nível elevado. Outros 18,7% disseram ter dificuldade para relaxar e aproveitar o tempo de lazer. Entre as doenças crônicas investigadas, a obesidade foi a mais frequente, atingindo 22,7% dos trabalhadores. Depois aparecem problemas crônicos de coluna, colesterol alto e hipertensão. O Vige Indústria foi realizado entre julho e dezembro de 2025. Foram ouvidos quase 58 mil trabalhadores de 825 empresas com análise de 33 indicadores relacionados à saúde e à segurança no trabalho.
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3: O Tribunal Superior Eleitoral definiu os critérios para caracterizar um conteúdo como deepfake nas eleições 2026. Pela tese aprovada pela corte, o conteúdo gerado ou manipulado por inteligência artificial precisa ter realismo ou verossimilhança e alterar a imagem, a voz ou a manifestação de uma pessoa viva, falecida ou fictícia. A decisão foi tomada por maioria, por 5-2, e deve orientar o julgamento de casos semelhantes pela Justiça Eleitoral. O TSE também definiu que a proibição do uso de deepfake nas eleições depende da caracterização do conteúdo como propaganda eleitoral. Deepfake é um conteúdo produzido ou manipulado por inteligência artificial para criar ou alterar, de forma realista, vídeos, áudios ou imagens. O entendimento foi firmado em um caso envolvendo um vídeo que recriou, com inteligência artificial, a imagem e a voz do ex-presidente Jair Bolsonaro, declarando apoio à candidatura de Flávio Bolsonaro à presidência da República. O vídeo foi exibido durante uma convenção do Partido Liberal, realizada em julho. O TSE rejeitou, por 4-3, o pedido para retirar o vídeo do ar e aplicar multa. Segundo o relator, ministro Cássio Nunes Marques, o vídeo foi apresentado em uma convenção partidária, sem pedido explícito de voto, e não configurou propaganda eleitoral antecipada. A corte também considerou que a transmissão do evento pela internet por si só não transforma uma manifestação de apoio político em propaganda eleitoral antecipada. Na análise de casos desse tipo, o TSE destacou que devem ser considerados o conteúdo da mensagem, a linguagem utilizada, os destinatários e o contexto em que o material foi produzido e divulgado.
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4: O Senado aprovou nesta terça-feira o projeto que cria incentivos fiscais para atrair data centers para o Brasil. O texto agora segue para sanção presidencial. Pela proposta, empresas do setor terão suspensão de impostos por 5 anos na compra de equipamentos como o Imposto de Importação e PIS/COFINS. A estimativa do governo é de uma renúncia fiscal de R$5,2 bilhões só em 2026. Em troca, as empresas terão que usar energia limpa ou renovável, investir no país e destinar parte da capacidade de processamento ao mercado interno. Segundo o Ministério da Fazenda, hoje 60% dos dados e da inteligência artificial usados no Brasil são processados no exterior. E o objetivo do programa é reduzir esta dependência.
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5: A Organização Meteorológica Mundial das Nações Unidas divulgou um novo relatório alarmante, alertando para a rápida intensificação do fenômeno El Niño. As previsões indicam que este pode ser o El Niño mais forte dos últimos 1000 anos, com uma probabilidade próxima de 100% de persistir até o início de

0: 2027. O secretário-geral da ONU, António Guterres, enfatizou que o planeta está em águas desconhecidas, com temperaturas da superfície do mar e globais em ascensão. A comunidade internacional é chamada a agir urgentemente para mitigar os riscos crescentes de eventos climáticos extremos e proteger as populações mais vulneráveis.
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2: O Tribunal Superior Eleitoral celebrou o Pacto Nacional pela Paz e Tolerância nas Eleições 2026. O evento, que contou com a participação de instituições religiosas, sociedade civil e organizações parceiras, visa fortalecer a democracia brasileira e combater a desinformação e o discurso de ódio no ambiente digital. O coordenador residente da ONU no Brasil, Igor Garafulik, destacou a seriedade e inovação do sistema eleitoral do país, ressaltando o papel fundamental do TSE na proteção da democracia. A iniciativa busca garantir um pleito mais pacífico e respeitoso, crucial para a convivência democrática.
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3: O Ministério Público de São Paulo deflagrou uma operação que resultou na prisão do ex-número 3 da Fazenda do Estado e de um advogado. Ambos são investigados por envolvimento em um esquema de propina. A ação faz parte de um esforço contínuo para combater a corrupção em esferas governamentais. Detalhes da operação indicam que a investigação apura desvios e pagamentos ilícitos que teriam ocorrido dentro da secretaria. As autoridades seguem apurando o caso para identificar outros possíveis envolvidos e desmantelar completamente a rede criminosa.
1: 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Em instantes voltaremos com mais notícias aqui no Jornal Repórter Brasil News. Fique ligado.
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1: Após a eliminação para o Atlético Mineiro nas quartas de final da Copa do Brasil, o presidente do Cruzeiro, Pedro Lourenço, se reuniu com o elenco e a comissão técnica na Toca da Raposa. O encontro foi marcado por cobranças e pelo pedido de reação do time, que perdeu o clássico por 2-1 de virada e deu adeus à competição. A diretoria demonstrou insatisfação com o desempenho e reforçou a necessidade de concentração na sequência da temporada. A eliminação aumentou a pressão sobre o Cruzeiro, que também já havia deixado a Libertadores. Apesar do momento de cobrança, a diretoria mantém a confiança no trabalho do técnico Arthur Jorge e não indicou mudanças imediatas na comissão técnica. O principal objetivo agora é recuperar a equipe no Campeonato Brasileiro e buscar uma reação para terminar a temporada de forma competitiva, especialmente na luta por uma vaga na próxima Libertadores.
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2: Carlos Alcaraz levou um susto no início da segunda rodada do US Open, mas reagiu e garantiu a classificação. O espanhol, número 3 do mundo, perdeu o primeiro set para o português Jaime Faria, número 72 do ranking, por 4-6. A partir daí, Alcaraz dominou a partida, aplicou um pneu no segundo set e fechou o duelo em 3-1, com parciais de 4-6, 6-0, 6-3 e 6-2, em 2 horas e 39 minutos. Com a vitória, Alcaraz avançou à terceira rodada do último Grand Slam da temporada e segue firme na defesa do título conquistado no ano anterior. O espanhol, bicampeão de Grand Slam, voltou recentemente às competições após um período afastado por lesão e agora busca recuperar seu melhor ritmo durante a disputa em Nova York.
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2: Fernando Sobral, de 31 anos, rescindiu o contrato de empréstimo com o Coritiba e está a caminho do Sport. O volante pertence ao Cuiabá e será emprestado ao clube pernambucano até o fim da Série B. Para viabilizar a saída, Sobral abriu mão de valores que teria a receber do Coritiba até o término do vínculo. A transferência acontece poucos dias depois de o jogador recuperar espaço no Coxa e ser titular na vitória sobre o Remo. Contratado para a temporada, Sobral disputou 12 partidas pelo Coritiba. No Sport, ele chega para reforçar o meio-campo na reta decisiva da Série B e ajudar a equipe na tentativa de conquistar o acesso à Série A de 2027.
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2: O Vasco venceu o Vitória por 2-0 no Barradão e garantiu vaga na semifinal da Copa do Brasil. André

0: Gomes abriu o placar para o time carioca, repetindo o feito do jogo de ida, e Puma Rodrigues marcou o segundo gol. Como já havia vencido a primeira partida por 1 a 0, o Vasco fechou o confronto com 3 a 0 no placar agregado. Com a classificação, o Vasco chega à semifinal da Copa do Brasil pelo terceiro ano consecutivo, e agora terá o Palmeiras pela frente na disputa por uma vaga na decisão. Já o Vitória encerra sua participação após uma atuação considerada fraca, principalmente no setor ofensivo, e acumula 4 derrotas seguidas.
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2: O Santos empatou em 0 a 0 com o Palmeiras, na Vila Belmiro, pelo jogo de volta das quartas de final da Copa do Brasil. O Peixe até tentou pressionar e teve mais presença ofensiva, mas não conseguiu transformar as chances em gols. O Palmeiras, por sua vez, desperdiçou boas oportunidades e administrou a vantagem construída na primeira partida, quando venceu por 3 a 0. Com o empate, o Palmeiras confirmou a classificação para a semifinal com 3 a 0 no placar agregado, e agora enfrentará o Vasco, que eliminou o Vitória. Pelo lado santista, a eliminação aumenta a importância do Campeonato Brasileiro e da Copa Sul-Americana. A partida também terminou com uma preocupação para o Peixe. Neymar sentiu dores na coxa direita e deixou o campo no intervalo, passando a ser dúvida para os próximos compromissos.
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3: A Confederação das Associações Comerciais e Empresariais do Brasil, a CACB, entregou a parlamentares na última segunda-feira uma nota pública pela rejeição ou tratamento isonômico em relação à isenção da chamada taxa das blusinhas. O documento pede ao Congresso Nacional para derrubar a MP e restabelecer o regime aprovado pelo Legislativo e sancionado pela Presidência da República. Caso o Congresso mantenha a isenção dos produtos importados, o setor produtivo solicita que a desoneração seja estendida em igualdade de condições à mercadoria idêntica vendida pelo comércio brasileiro. O conteúdo da carta foi lido no plenário da Câmara dos Deputados nesta terça-feira, dia 1º, pela deputada federal Adriana Ventura, do Novo de São Paulo.
4: O que a CACB pede é tratamento igual, não proteção. Se o governo entende que a compra de até 50 dólares merece desoneração, que estenda o mesmo benefício à mesma mercadoria vendida pelo comércio nacional. Aprovada, a medida consagrará uma distorção inaceitável. O Estado brasileiro cobrando de seu próprio empreendedor o imposto que dispensa da mercadoria idêntica vendida de fora do país.
3: A entidade representa mais de 2.300 associações comerciais e de 2 milhões de empreendedores. Sem esse mecanismo, Alfredo Cotatti Neto, presidente da CACB, das Associações Comerciais do Estado de São Paulo e da Associação Comercial de SP, teme que o setor produtivo nacional não seja capaz de enfrentar a concorrência internacional e pede por uma contramedida que reequilibre o mercado.
5: A longo prazo, se você não restabelece a isonomia, você prejudica a indústria nacional, prejudica as empresas brasileiras e prejudica a geração de emprego e renda, que está problemática no nosso país. Portanto, acho fundamental a volta da cobrança.
3: Diante das reações e pressões do setor produtivo, parlamentares governistas prometeram inserir no relatório um dispositivo que permita a compensação à indústria e varejo nacionais. A ideia é determinar a reavaliação da medida periodicamente pelo Ministério da Fazenda para constatar os impactos e, em caso de prejuízos consideráveis, disponibilizar formas de ressarcimento. A previsão é que o relatório da senadora Leila Barros, do PDT do Distrito Federal, fosse lido na comissão na segunda-feira. No entanto, após impasses e 2 adiamentos, uma nova sessão do colegiado foi marcada para amanhã desta quarta-feira para que o parecer seja discutido. Se não for votada até o dia 8 de setembro, a medida provisória, que zera a alíquota de importação para compras de até 50 dólares em plataformas de e-commerce, perde a validade e a taxa de 20% sobre o preço do produto volta a ser cobrada.
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3: Não há cidade mais bem gerida no Brasil do que Vitória. A capital capixaba assumiu pela primeira vez o topo do ranking de competitividade dos municípios do Centro de Liderança Pública. Em 2026, Vitória desbancou a sequência de 3 anos de Florianópolis, Santa Catarina, no primeiro lugar. No levantamento atual, a cidade se destacou especialmente nos quesitos funcionamento da máquina pública e sustentabilidade fiscal, nos quais alcançou o topo nacional. Você confere o ranking completo no portal Brasil 61. Ele evidencia um predomínio do eixo sul-sudeste nas cidades com melhor desempenho. Das 20 mais bem avaliadas, 19 estão nessas regiões, com exceção de Palmas no Tocantins,

0: que subiu 76 posições em relação ao levantamento do ano passado e obteve a melhor avaliação da história do Norte, com o 13º lugar. Ainda assim, o município com a melhora mais expressiva foi São Cristóvão. A cidade-mãe de Sergipe saltou da 233ª colocação, alcançada na edição de 2025, para a 75ª em 2026, avançando 158 colocações e passando a integrar o grupo dos 100 melhores municípios do país. No lado oposto, Timóteo, em Minas Gerais, ocupa a posição de município que mais perdeu posições. Foram 157 colocações abaixo do e passando a integrar o grupo dos 100 melhores municípios do país. No lado oposto, Timóteo, em Minas Gerais, ocupa a posição de município que mais perdeu posições. Foram 157 colocações abaixo do que o resultado de 2025. A seleção avaliou 423 municípios com mais de 80 mil habitantes e mostrou quais cidades estão mais preparadas para oferecer boas condições de vida, serviços públicos eficientes e um ambiente favorável para moradores e empresas. O ranking é composto por três dimensões principais, cada um com seu peso para a nota final. O CLP destaca que considerar uma cidade mais competitiva não significa necessariamente dizer que é a melhor cidade para morar. Segundo a organização, o levantamento é uma ferramenta para comparar o desempenho dos municípios em diferentes áreas e identificar onde cada um se destaca ou precisa melhorar.
1: 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Esse foi mais uma edição do Repórter Brasil News. Obrigado pela sua companhia e até a próxima edição.
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rádio favorita. Do ladinho de cá, te fazendo companhia por uma hora, tocando o melhor do pop, eu, Bia Ipsen. Tudo que tá bombando, novidades, lançamentos e muito mais, você sempre ouve por aqui. Você que é fanzaço aí do mundo pop, já tá aí no canal certo, já tá na internet também, seja lá onde você estiver ouvindo a gente, né? Pelo seu dial aí, pela internet, pelo aplicativo, seja bem-vindo, seja bem-vinda. Bora de música!

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0: Você curtindo as melhores músicas do pop atual aqui com a gente na sua rádio favorita e daqui a pouquinho tem mais Music Pop.
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0: Encerrando mais um bloco com esse pop maravilhoso. Agora eu vou lá para aquele break. Music Pop volta já.
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1: É isso aí, gente. Voltamos com mais um Music Pop por aqui, trazendo só o melhor do pop atual pra você. Só música boa. É isso que a gente gosta, né? Bora então com mais uma.

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1: Agora é hora de dar tchau, mas não fica triste não, hein? Segunda-feira tem mais. Um ótimo final de semana pra você. Fica com Deus. Beijão. Bye, bye.
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2: Alô, minha gente, final de semana no ar e o Pagodaço já também começando aqui com o melhor da música brasileira que balança todo mundo, né? O samba e o pagode com certeza pedindo passagem no seu rádio em mais uma edição do Pagodaço. Eu, Kleber Salles, já tô nessa, tô aqui com você. Então, abrindo mais uma edição do Pagodaço de hoje, tem essa daqui.

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1: Eita, essa é boa demais, né? Fala a verdade. É o Pagodaço, com o melhor do samba e pagode pra você, que volta já já. Daqui a pouquinho, depois do intervalo. Não sai daí.
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4: Muito bem, chegamos com mais uma edição do Super 10. Aqui na sua rádio preferida você vai ouvir e curtir. Chega mais! As 10 mais tocadas do Brasil estão chegando. Vem comigo!
2: Décima posição.

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1: Super 10, volta já, não saia daí.
0: Não saia da sintonia. O Super 10 volta já. 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
3: Super 10 de volta, vem comigo.
2: Sexta posição.

0: terceira posição.
1: Negrão, ela tá muito baladeira, seguindo a gente em todo lugar.
2: Então tem que dar aquele papo nela que você sabe qual é.
1: Vamos junto?
2: A gente não marca bobeira, né, Negrão?
1: Jeito nenhum.
2: Então vai.

0: Com essas, encerramos mais uma edição do Super 10. Voltaremos no próximo programa com mais pra você. Beijos, juízo e até a próxima.
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2: Muito bem, a partir de agora está no ar o Jornal Rádio News. Informação em primeiro lugar. Brasil e o mundo passam aqui na sua rádio favorita. Sejam bem-vindos.
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3: Previsão do tempo para sexta-feira, 4 de setembro de 2026. Região Centro-Oeste, em Campo Grande, Mato Grosso do Sul, céu com muitas nuvens, com possibilidade de chuva isolada ao longo do dia. Os termômetros marcam mínima de 19 e máxima de 32 graus. Umidade relativa do ar gira em torno de 70 a 30%. Ceres, em Goiás, sopra velinhas, céu com muitas nuvens e possibilidade de chuva isolada. Temperatura mínima é de 26 e a máxima 35 graus. Umidade do ar varia de 60 a 35%. Região Nordeste, Aracaju amanhece com céu cheio de nuvens e possibilidade de chuva isolada à tarde. Temperatura mínima na capital sergipana é de 23 e máxima de 30 graus. Nas horas mais quentes do dia, a umidade do ar é de 95 a 65%. Paulista, em Pernambuco, comemora aniversário com céu cheio de nuvens e possibilidade de chuva isolada à tarde. Temperatura mínima 24, máxima 30 graus. A umidade relativa do ar é de 80 a 50%. Região Norte, em Belém, no Pará, céu com muitas nuvens. Temperatura mínima é de 24 e máxima de 35 graus. A umidade do ar é de 95 a 48%. Dois Irmãos do Tocantins, no centro-oeste do estado, canta parabéns com previsão de céu cheio de nuvens e pancadas de chuva isolada. Temperatura mínima 25, máxima 34 graus. Umidade do ar varia de 90 a 40%. Região Sudeste, Vitória, no Espírito Santo, tem previsão de céu repleto de nuvens nesta sexta-feira. Os termômetros registram mínima de 17 e máxima de 31 graus. Umidade relativa do ar vai de 90 a 30%. Santa Rosa de Viterbo, em São Paulo, tem previsão de muitas nuvens no dia em que comemora o aniversário da cidade. Temperatura mínima 17, máxima 34 graus. Umidade relativa do ar é de 70 a 20%. Região Sul, em Florianópolis, Santa Catarina, céu com algumas nuvens, com pancadas de chuva e trovoadas isoladas. Os termômetros registram mínima de 16 e máxima de 18 graus. A umidade relativa do ar fica entre

90% e 50%. Reserva do Iguaçu, no Paraná, faz aniversário com previsão de muitas nuvens no céu e possibilidade de chuva e trovoadas isoladas. Termômetros registrando mínima de 12 e máxima de 24 graus. A umidade relativa do ar oscila entre 95% e 55%.

0: mental e doenças crônicas. Segundo a pesquisa, 71% dos trabalhadores consomem poucas frutas e hortaliças. Além disso, cerca de 34% passam pelo menos 3 horas por dia diante de telas durante o lazer. Entre os profissionais com menos de 30 anos, esse índice chega a 48%. A especialista em saúde integral do SESI, Georgia Matos, chama a atenção para os efeitos desse comportamento entre os mais jovens.
1: O que a gente percebeu é que os trabalhadores jovens, principalmente, têm apresentado indicadores de risco relacionados à hiperconexão. Então, muito tempo de tela, isso tem interferido no sono, na qualidade dos relacionamentos, no nível de estresse. Então, é algo que chamou a atenção e que eu acho que as indústrias precisam ficar muito atentas.
0: O estresse também aparece entre os principais pontos identificados pelo estudo. 20,3% dos trabalhadores relataram nível elevado. Outros 18,7% disseram ter dificuldade para relaxar e aproveitar o tempo de lazer. Entre as doenças crônicas investigadas, a obesidade foi a mais frequente, atingindo 22,7% dos trabalhadores. Depois aparecem problemas crônicos de coluna, colesterol alto e hipertensão. O Vigindústria foi realizado entre julho e dezembro de 2025. Foram ouvidos quase 58 mil trabalhadores de 825 empresas, com análise de 33 indicadores relacionados à saúde e à segurança no trabalho.
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3: O Tribunal Superior Eleitoral definiu os critérios para caracterizar um conteúdo como deepfake nas eleições 2026. Pela tese aprovada pela corte, o conteúdo gerado ou manipulado por inteligência artificial precisa ter realismo ou verossimilhança e alterar a imagem, a voz ou a manifestação de uma pessoa viva, falecida ou fictícia. A decisão foi tomada por maioria, por 5-2, e deve orientar o julgamento de casos semelhantes pela Justiça Eleitoral. O TSE também definiu que a proibição do uso de deepfake nas eleições depende da caracterização do conteúdo como propaganda eleitoral. Deepfake é um conteúdo produzido ou manipulado por inteligência artificial para criar ou alterar, de forma realista, vídeos, áudios ou imagens. O entendimento foi firmado em um caso envolvendo um vídeo que recriou, com inteligência artificial, a imagem e a voz do ex-presidente Jair Bolsonaro, declarando apoio à candidatura de Flávio Bolsonaro à presidência da República. O vídeo foi exibido durante uma convenção do Partido Liberal, realizada em julho. O TSE rejeitou, por 4-3, o pedido para retirar o vídeo do ar e aplicar multa. Segundo o relator, ministro Cássio Nunes Marques, o vídeo foi apresentado em uma convenção partidária, sem pedido explícito de voto, e não configurou propaganda eleitoral antecipada. A corte também considerou que a transmissão do evento pela internet por si só não transforma uma manifestação de apoio político em propaganda eleitoral antecipada. Na análise de casos desse tipo, o TSE destacou que devem ser considerados o conteúdo da mensagem, a linguagem utilizada, os destinatários e o contexto em que o material foi produzido e divulgado.
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4: O Senado aprovou nesta terça-feira o projeto que cria incentivos fiscais para atrair data centers para o Brasil. O texto agora segue para sanção presidencial. Pela proposta, empresas do setor terão suspensão de impostos por 5 anos na compra de equipamentos como o Imposto de Importação e PIS/COFINS. A estimativa do governo é de uma renúncia fiscal de R$5,2 bilhões só em 2026. Em troca, as empresas terão que usar energia limpa ou renovável, investir no país e destinar parte da capacidade de processamento ao mercado interno. Segundo o Ministério da Fazenda, hoje 60% dos dados e da inteligência artificial usados no Brasil são processados no exterior. E o objetivo do programa é reduzir esta dependência.
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5: A Organização Meteorológica Mundial das Nações Unidas divulgou um novo relatório alarmante, alertando para a rápida intensificação do fenômeno El Niño. As previsões indicam que este pode ser o El Niño mais forte dos últimos 1000 anos, com uma probabilidade próxima de 100% de persistir até o início de 2027. O secretário-geral da ONU,

0: António Guterres enfatizou que o planeta está em águas desconhecidas, com temperaturas da superfície do mar e globais em ascensão. A comunidade internacional é chamada a agir urgentemente para mitigar os riscos crescentes de eventos climáticos extremos e proteger as populações mais vulneráveis.
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0: O Tribunal Superior Eleitoral celebrou o Pacto Nacional pela Paz e Tolerância nas Eleições 2026, o evento que contou com a participação de instituições religiosas, sociedade civil e organizações parceiras, visa fortalecer a democracia brasileira e combater a desinformação e o discurso de ódio no ambiente digital. O coordenador residente da ONU no Brasil, Igor Garafulik, destacou a seriedade e inovação do sistema eleitoral do país, ressaltando o papel fundamental do TSE na proteção da democracia. A iniciativa busca garantir um pleito mais pacífico e respeitoso, crucial para a convivência democrática.
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0: O Ministério Público de São Paulo deflagrou uma operação que resultou na prisão do ex-número 3 da Fazenda do Estado e de um advogado. Ambos são investigados por envolvimento em um esquema de propina. A ação faz parte de um esforço contínuo para combater a corrupção em esferas governamentais. Detalhes da operação indicam que a investigação apura desvios e pagamentos ilícitos que teriam ocorrido dentro da secretaria. As autoridades seguem apurando o caso para identificar outros possíveis envolvidos e desmantelar completamente a rede criminosa.
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3: Depois do intervalo, tem mais Jornal Rádio News. Fique na sintonia.
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3: Estamos de volta e agora vamos falar de esporte aqui no Jornal Rádio News.
4: E a temporada 2026 da Fórmula 2 será retomada neste final de semana com a disputa da etapa da Itália, marcada para o Autódromo Nacional de Monza. Terceiro colocado na tabela de classificação, Rafael Câmara integra a Academia de Pilotos da Ferrari desde 2022. Desde que iniciou sua trajetória nos carros, justamente na Itália, Câmara sempre disputou corridas em Monza com desempenhos positivos na maior parte das vezes. Além de pole na F4, o piloto carrega uma vitória e 2 pódios no circuito italiano.
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4: E o Coritiba enviou à CBF um pedido para mudar a data do próximo clássico contra o Atlético, marcado para o dia 11 de setembro, uma sexta-feira, às 21 horas, horário de Brasília. O confronto será válido pela 27ª rodada do Campeonato Brasileiro e será disputado no Couto Pereira. O Coxa diz que quer o clássico no fim de semana e em horário mais acessível ao torcedor. Em nota, o Coritiba afirmou que a ideia é facilitar a presença de famílias no estádio com mais tranquilidade e segurança. O pedido também cita a importância do duelo para o futebol do Paraná. O Coritiba argumenta que, pela tradição e relevância do confronto, o Atletiba deveria ser marcado para um horário considerado nobre com valorização do espetáculo.
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4: E a Comebol anunciou na última terça-feira, dia 1º, a punição concedida ao Rosário Central referente aos insultos racistas dirigidos por torcedores do clube argentino para o goleiro do Corinthians. O duelo foi válido pelo jogo de ida da fase de oitavas de final da Copa Libertadores. A entidade aplicou uma multa de $100 mil, cerca de R$515 mil na cotação atual, ao time da cidade de Rosário. Além disso, a equipe precisará estender cartazes contra o racismo em suas partidas no torneio continental e promover a campanha O Respeito é Titular.
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5: A Comissão de Constituição e Justiça do Senado aprovou nesta quarta-feira, dia 2, a proposta que prevê o fim da escala de trabalho 6x1. A PEC segue agora para o plenário da Casa. O texto reduz de forma gradual a jornada máxima semanal de 44 para 40 horas, sem redução de salário. Também estabelece 2 dias de repouso remunerado por semana, sendo um deles preferencialmente aos domingos. A mudança não será imediata. 2 meses depois da publicação da eventual emenda constitucional, o limite semanal cairia para 42 horas. 1 ano e 2 meses depois, chegaria às 40 horas. A proposta permite compensação de horários por meio de acordos ou convenções coletivas. Também prevê que esses instrumentos possam estabelecer formas de compensação dos dias de descanso, desde que sejam garantidos, em média, 2 dias de folga por semana, com pelo menos 1 dia de repouso a cada 7. As novas regras também trazem exceções. Elas não se aplicam, por exemplo, a empregados com diploma de nível superior que recebam pelo menos 2,5 vezes o teto do Regime Geral de Previdência Social, salvo previsão em acordo coletivo ou decisão do empregador. Servidores públicos também ficam fora das regras de duração e controle da jornada prevista na PEC. Nos contratos da administração pública que envolvam mão de obra, a redução da jornada dependerá de aditamento contratual que deverá ocorrer em até 1 ano. Já o 2º dia de repouso deverá ser garantido 2 meses após a publicação da emenda. A proposta também prevê que uma lei complementar possa estabelecer regras de transição para MEIs, microempresas e empresas de pequeno porte, desde que seja mantido o nível de emprego.
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4: Os municípios brasileiros gastaram, em média, 22,2% das receitas próprias em saúde em

0: 2025. O percentual é 7,2 pontos acima do piso constitucional, que é de 15%. Os dados são de um relatório da Confederação Nacional de Municípios, a CNM, com informações declaradas ao Sistema de Informações sobre Orçamentos Públicos em Saúde, o SIOPES. Segundo o levantamento, 1.448 municípios aplicaram mais de 25% das receitas próprias em saúde. Desses, 445 investiram o equivalente ou mais do que o dobro do mínimo exigido pela Constituição. As maiores médias de aplicação foram registradas em São Paulo, com 25,1%, Ceará, com 24,8% e Rio de Janeiro, com 24,6%. A principal despesa dos municípios foi com assistência hospitalar e ambulatorial, que consumiu 45,8% dos recursos aplicados em saúde em 2025, o equivalente a R$ 155 bilhões. Já a atenção primária à saúde respondeu por 36,2% dos gastos, ou R$ 122 bilhões. Juntos, os dois setores concentraram cerca de R$ 82,00 de cada 100 investidos pelos municípios na área. Para a CNM, o aumento da participação dos municípios no financiamento do SUS tem provocado pressão sobre os cofres locais. A entidade defende uma revisão do modelo de financiamento para garantir uma divisão mais equilibrada dos custos entre União, estados e municípios. O relatório completo pode ser acessado em cnm.org.br ou em brasil61.com.
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2: A União Europeia interrompeu as compras de produtos de origem animal do Brasil. A suspensão, que afeta principalmente a carne bovina, preocupa o setor agropecuário brasileiro não pelo volume, mas pela importância estratégica do bloco europeu como vitrine para outros mercados. A União Europeia excluiu o Brasil da lista de países que cumprem suas regras sobre o uso de antimicrobianos na pecuária, exigindo agora a comprovação de que o animal não recebeu essas substâncias durante toda a vida. Pecuaristas e frigoríficos brasileiros buscam agora novos mercados e avaliam a adaptação aos novos protocolos para retomar as exportações.
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2: A Europa vive um aumento do temor de escalada russa, após a Alemanha registrar o segundo ato de sabotagem em uma semana de eleições decisivas. Paralelamente, a guerra na Ucrânia tem visto o uso de drones guiados por inteligência artificial, que escolhem seus alvos de forma autônoma, elevando as preocupações sobre a natureza do conflito. A Espanha, por sua vez, acusou a Rússia e Israel de desinformação, em meio a uma nova onda migratória em Ceuta. Esses incidentes sublinham a crescente tensão geopolítica no continente e a complexidade dos desafios de segurança enfrentados pela região.
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2: O Senado Federal aprovou a medida provisória que zera o imposto de importação para compras internacionais de até $50. A medida, conhecida popularmente como o fim da taxa das blusinhas, segue agora para a sanção presidencial. A decisão do Congresso Nacional representa uma vitória para o governo e para os consumidores que realizam compras em plataformas estrangeiras. No entanto, o Varejo Nacional já sinalizou que pode recorrer à justiça contra a medida, alegando falta de isonomia e prejuízos ao setor.
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3: Essas foram as últimas de hoje do jornal Rádio News. Voltaremos na próxima edição. Fique ligado.
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0: palmas, salva de palmas, Ferrugem e Pericles.
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0: ouvido. A gente volta na próxima edição.
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0: Valeu, rapaziada. Com...
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0: Tocaítes manda! Alô, Tocaí! Interatividade e muita música e um só programa! 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Vamos lá, começando mais um Alô Tocaí, que bacana, hein? Combinação perfeita com a sexta-feira. O melhor programa pra você ouvir, hein? Já tem gente querendo participar, vamos ver quem participa a partir de agora.
1: Olá, meu nome é Flávia Regina e estou aqui no São Brás. Ofereço a programação para todos que estão curtindo. Um forte abraço, uhul!
0: Opa, que bom, hein? Obrigado pelo teu carinho. 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

Doutores e Programa. Estamos de volta com a Alô Tocaí. Vai mandando ver, você é o patrão aqui.

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0: Valeu, Goiânia!
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2: Obrigado, gente.
0: Um cê tá doido pra fazer todo mundo chorar.
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0: Ei, locutor, toca aí!
1: Essa aqui só quem viveu sabe, hein?

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Valeu, turma! Essas são as últimas de hoje aqui no nosso Alô Toca aí, as últimas também da semana. Que pena, hein? A gente volta na próxima edição, segunda-feira. Assim, se o Papai do Céu nos permitir, estaremos aqui mais uma vez levando alegria pra você.

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0: seu Brasil.
1: Obrigada, meus amores.
2: Obrigado, linda.
0: Que honra.
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4: Aí, meu compadre. Vou falar pra ela agora. Agora.

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1: Essa aqui tem que estar preparado pra sofrer, hein? Quem sabe, solta a voz, canta com a gente assim, ó.

0: Valeu, gente.
1: Obrigada.
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3: Agora sim.

0: Um beijo, Marília Mendonça.
1: Sessenta minutos.
2: Essa vai machucar, hein? Confio em vocês.

0: Bonito, bonito!
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0: Está no ar mais uma edição do seu Jornal de Confiança. Com as informações mais quentes do dia. Trazendo tudo o que você precisa saber de maneira clara e direta. Eu sou Naldo Meirelles e prepare-se para ficar por dentro do que acontece no Brasil e no mundo, com análises e reportagens especiais. A partir de agora no Repórter Brasil News. Sejam bem-vindos.
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2: Previsão do tempo para sexta-feira, 4 de setembro de 2026. Região Centro-Oeste, em Campo Grande, Mato Grosso do Sul, céu com muitas nuvens, com possibilidade de chuva isolada ao longo do dia. Os termômetros marcam mínima de 19 e máxima de 32 graus. Umidade relativa do ar gira em torno de 70% a 30%. Ceres, em Goiás, só para velhinhas, céu com muitas nuvens e

0: Possibilidade de chuva isolada. Temperatura mínima é de 26 e a máxima 35 graus. Umidade do ar varia de 60 a 35%. Região Nordeste. Aracaju amanhece com céu cheio de nuvens e possibilidade de chuva isolada à tarde. Temperatura mínima na capital sergipana é de 23 e máxima de 30 graus. Nas horas mais quentes do dia, a umidade do ar é de 95 a 65%. Paulista, em Pernambuco, comemora aniversário com céu cheio de nuvens e possibilidade de chuva isolada da tarde. Temperatura mínima 24, máxima 30 graus. A umidade relativa do ar é de 80-50%. Região Norte. Em Belém, no Pará, céu com muitas nuvens. Temperatura mínima é de 24 e máxima de 35 graus. A umidade do ar é de 95 a 48%. Dois Irmãos do Tocantins, no centro-oeste do estado, canta parabéns com previsão de céu cheio de nuvens e pancadas de chuva isolada. Temperatura mínima 25, máxima 34 graus. Umidade do ar varia de 90 a 40%. Região Sudeste, Vitória no Espírito Santo tem previsão de céu repleto de nuvens nesta sexta-feira. Os termômetros registram mínima de 17 e máxima de 31 graus. Umidade relativa do ar vai de 90 a 30%. Santa Rosa de Viterbo, em São Paulo, tem previsão de muitas nuvens no dia em que comemora o aniversário da cidade. Temperatura mínima 17, máxima 34 graus. Umidade relativa do ar é de 70 a 20%. Região Sul, em Florianópolis, Santa Catarina, céu com algumas nuvens, com pancadas de chuva e trovoadas isoladas. Os termômetros registram mínima de 16 e máxima de 18 graus. A umidade relativa do ar fica entre 90 e 50%. Reserva do Iguaçu, no Paraná, faz aniversário com previsão de muitas nuvens no céu e possibilidade de chuva e trovoadas isoladas. Termômetros registrando mínima de 12 e máxima de 24 graus. A umidade relativa do ar oscila entre 95 e 55%. Você ouviu a previsão do tempo para esta sexta-feira, 4 de setembro de 2026, com informações do IBGE Cidades e do Instituto Nacional de Meteorologia, IMET.
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2: Quase metade dos trabalhadores da indústria brasileira não pratica atividade física no tempo de lazer. O dado faz parte do Vige Indústria Brasil, levantamento do SESI, que também identificou problemas relacionados à alimentação, saúde mental e doenças crônicas. Segundo a pesquisa, 71% dos trabalhadores consomem poucas frutas e hortaliças. Além disso, cerca de 34% passam pelo menos 3 horas por dia diante de telas durante o lazer. Entre os profissionais com menos de 30 anos, esse índice chega a 48%. A especialista em saúde integral do SESI, Georgia Matos, chama a atenção para os efeitos desse comportamento entre os mais jovens.
3: O que a gente percebeu é que os trabalhadores jovens, principalmente, têm apresentado indicadores de risco relacionados à hiperconexão. Então, muito tempo de tela, e isso tem interferido no sono, na qualidade dos relacionamentos, no nível de estresse. Então, é algo que chamou a atenção e que eu acho que as indústrias precisam ficar muito atentas.
2: O estresse também aparece entre os principais pontos identificados pelo estudo. 20,3% dos trabalhadores relataram nível elevado. Outros 18,7% disseram ter dificuldade para relaxar e aproveitar o tempo de lazer. Entre as doenças crônicas investigadas, a obesidade foi a mais frequente, atingindo 22,7% dos trabalhadores. Depois aparecem problemas crônicos de coluna, colesterol alto e hipertensão.

0: O Vigindústria foi realizado entre julho e dezembro de 2025. Foram ouvidos quase 58 mil trabalhadores de 825 empresas, com análise de 33 indicadores relacionados à saúde e à segurança no trabalho.
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2: O Tribunal Superior Eleitoral definiu os critérios para caracterizar um conteúdo como deepfake nas eleições 2026. Pela tese aprovada pela Corte, o conteúdo gerado ou manipulado por inteligência artificial precisa ter realismo ou verossimilhança e alterar a imagem, a voz ou a manifestação de uma pessoa viva, falecida ou fictícia. A decisão foi tomada por maioria, por 5-2, e deve orientar o julgamento de casos semelhantes pela Justiça Eleitoral. O TSE também definiu que a proibição do uso de deepfake nas eleições depende da caracterização do conteúdo como propaganda eleitoral. Deepfake é um conteúdo produzido ou manipulado por inteligência artificial para criar ou alterar, de forma realista, vídeos, áudios ou imagens. O entendimento foi firmado em um caso envolvendo um vídeo que recriou, com inteligência artificial, a imagem e a voz do ex-presidente Jair Bolsonaro, declarando apoio à candidatura de Flávio Bolsonaro à presidência da República. O vídeo foi exibido durante uma convenção do Partido Liberal, realizada em julho. O TSE rejeitou, por 4-3, o pedido para retirar o vídeo do ar e aplicar multa. Segundo o relator, ministro Cássio Nunes Marques, o vídeo foi apresentado em uma convenção partidária, sem pedido explícito de voto, e não configurou propaganda eleitoral antecipada. A corte também considerou que a transmissão do evento pela internet por si só não transforma uma manifestação de apoio político em propaganda eleitoral antecipada. Na análise de casos desse tipo, o TSE destacou que devem ser considerados o conteúdo da mensagem, a linguagem utilizada, os destinatários e o contexto em que o material foi produzido e divulgado.
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3: O Senado aprovou nesta terça-feira o projeto que cria incentivos fiscais para atrair data centers para o Brasil. O texto agora segue para sanção presidencial. Pela proposta, empresas do setor terão suspensão de impostos por 5 anos na compra de equipamentos como o Imposto de Importação e PIS/COFINS. A estimativa do governo é de uma renúncia fiscal de R$5,2 bilhões só em 2026. Em troca, as empresas terão que usar energia limpa ou renovável, investir no país e destinar parte da capacidade de processamento ao mercado interno. Segundo o Ministério da Fazenda, hoje 60% dos dados e da inteligência artificial usados no Brasil são processados no exterior. E o objetivo do programa é reduzir esta dependência.
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4: A Organização Meteorológica Mundial das Nações Unidas divulgou um novo relatório alarmante, alertando para a rápida intensificação do fenômeno El Niño. As previsões indicam que este pode ser o El Niño mais forte dos últimos 1000 anos, com uma probabilidade próxima de 100% de persistir até o início de 2027. O secretário-geral da ONU, Antônio Guterres, enfatizou que o planeta está em águas desconhecidas, com temperaturas da superfície do mar e globais em ascensão. A comunidade internacional é chamada a agir urgentemente para mitigar os riscos crescentes de eventos climáticos extremos e proteger as populações mais vulneráveis.
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4: O Tribunal Superior Eleitoral celebrou o Pacto Nacional pela Paz e Tolerância nas Eleições 2026, o evento que contou com a participação de instituições religiosas, sociedade civil e organizações parceiras, visa fortalecer a democracia brasileira e combater a desinformação e o discurso de ódio no ambiente digital. O coordenador residente da ONU no Brasil, Igor Garafulik, destacou a seriedade e inovação do sistema eleitoral do país, ressaltando o papel fundamental do TSE na proteção da democracia. A iniciativa busca garantir um pleito mais pacífico e respeitoso, crucial para a convivência democrática.
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4: O Ministério Público de São Paulo deflagrou uma operação que resultou na prisão do ex-número 3 da Fazenda do Estado e de um advogado. Ambos são investigados por envolvimento em um esquema de propina. A ação faz parte de um esforço contínuo para combater a corrupção em esferas governamentais. Detalhes da operação indicam que a investigação apura desvios e pagamentos ilícitos que teriam ocorrido dentro da secretaria. As autoridades seguem apurando o caso para

0: identificar outros possíveis envolvidos e desmantelar completamente a rede criminosa.
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1: Após a eliminação para o Atlético Mineiro nas quartas de final da Copa do Brasil, o presidente do Cruzeiro, Pedro Lourenço, se reuniu com o elenco e a comissão técnica na Toca da Raposa. O encontro foi marcado por cobranças e pelo pedido de reação do time, que perdeu o clássico por 2-1 de virada e deu adeus à competição. A diretoria demonstrou insatisfação com o desempenho e reforçou a necessidade de concentração na sequência da temporada. A eliminação aumentou a pressão sobre o Cruzeiro, que também já havia deixado a Libertadores. Apesar do momento de cobrança, a diretoria mantém a confiança no trabalho do técnico Arthur Jorge e não indicou mudanças imediatas na comissão técnica. O principal objetivo agora é recuperar a equipe no Campeonato Brasileiro e buscar uma reação para terminar a temporada de forma competitiva, especialmente na luta por uma vaga na próxima Libertadores.
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2: Carlos Alcaraz levou um susto no início da segunda rodada do US Open, mas reagiu e garantiu a classificação. O espanhol, número 3 do mundo, perdeu o primeiro set para o português Jaime Faria, número 72 do ranking, por 4-6. A partir daí, Alcaraz dominou a partida, aplicou um pneu no segundo set e fechou o duelo em 3-1, com parciais de 4-6, 6-0, 6-3 e 6-2, em 2 horas e 39 minutos. Com a vitória, Alcaraz avançou à terceira rodada do último Grand Slam da temporada e segue firme na defesa do título conquistado no ano anterior. O espanhol, bicampeão de Grand Slam, voltou recentemente às competições após um período afastado por lesão e agora busca recuperar seu melhor ritmo durante a disputa em Nova York.
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3: Fernando Sobral, de 31 anos, rescindiu o contrato de empréstimo com o Coritiba e está a caminho do Sport. O volante pertence ao Cuiabá e será emprestado ao clube pernambucano até o fim da Série B. Para viabilizar a saída, Sobral abriu mão de valores que teria a receber do Coritiba até o término do vínculo. A transferência acontece poucos dias depois de o jogador recuperar espaço no Coxa e ser titular na vitória sobre o Remo. Contratado para a temporada, Sobral disputou 12 partidas pelo Coritiba. No Sport, ele chega para reforçar o meio-campo na reta decisiva da Série B e ajudar a equipe na tentativa de conquistar o acesso à Série A de 2027.
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2: O Vasco venceu o Vitória por 2-0 no Barradão e garantiu vaga na semifinal da Copa do Brasil. Andrés Gomes abriu o placar para o time carioca, repetindo o feito do jogo de ida, e Puma Rodrigues marcou o segundo gol. Como já havia vencido a primeira partida por 1-0, o Vasco fechou o confronto com 3-0 no placar agregado. Com a classificação, o Vasco chega à semifinal da Copa do Brasil pelo terceiro ano consecutivo e agora terá o Palmeiras pela frente na disputa por uma vaga na decisão. Já o Vitória encerra sua participação após uma atuação considerada fraca, principalmente no setor ofensivo, e acumula 4 derrotas seguidas.
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2: O Santos empatou em 0-0 com o Palmeiras, na Vila Belmiro, pelo jogo de volta das quartas de final da Copa do Brasil. O Peixe até tentou pressionar e teve mais presença ofensiva, mas não conseguiu transformar as chances em gols. O Palmeiras, por sua vez, desperdiçou boas oportunidades e administrou a vantagem construída na primeira partida, quando venceu por 3-0. Com o empate, o Palmeiras confirmou a classificação para a semifinal com 3-0 no placar agregado e agora enfrentará o Vasco, que eliminou o Vitória. Pelo lado santista, a eliminação aumenta a importância do Campeonato Brasileiro e da Copa Sul-Americana. A partida também terminou com uma preocupação para o Peixe. Neymar sentiu dores na coxa direita e deixou o campo no intervalo, passando a ser

0: dúvida para os próximos compromissos.
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2: A Confederação das Associações Comerciais e Empresariais do Brasil, a CACB, entregou a parlamentares na última segunda-feira uma nota pública pela rejeição ao tratamento isonômico em relação à isenção da chamada taxa das blusinhas. O documento pede ao Congresso Nacional para derrubar a MP e restabelecer o regime aprovado pelo Legislativo e sancionado pela Presidência da República. Caso o Congresso mantenha a isenção dos produtos importados, o setor produtivo solicita que a desoneração seja estendida em igualdade de condições à mercadoria idêntica vendida pelo comércio brasileiro. O conteúdo da carta foi lido no plenário da Câmara dos Deputados nesta terça-feira, dia 1º, pela deputada federal Adriana Ventura, do Novo de São Paulo.
3: O que a CACB pede é tratamento igual, não proteção. Se o governo entende que a compra de até 50 dólares merece desoneração, que estenda o mesmo benefício à mesma mercadoria vendida pelo comércio nacional. Aprovada, a medida consagrará uma distorção inaceitável. O Estado brasileiro cobrando de seu próprio empreendedor o imposto que dispensa da mercadoria idêntica vendida de fora do país.
2: A entidade representa mais de 2.300 associações comerciais e de 2 milhões de empreendedores. Sem esse mecanismo, Alfredo Cotatti Neto, presidente da CACB, das Associações Comerciais do Estado de São Paulo e da Associação Comercial de SP, teme que o setor produtivo nacional não seja capaz de enfrentar a concorrência internacional e pede por uma contramedida que reequilibre o mercado.
4: A longo prazo, se você não restabelece a isonomia, você prejudica a indústria nacional, prejudica as empresas brasileiras e prejudica a geração de emprego e renda, que está problemática no nosso país. Portanto, acho fundamental a volta da cobrança.
2: Diante das reações e pressões do setor produtivo, parlamentares governistas prometeram inserir no relatório um dispositivo que permita a compensação à indústria e varejo nacionais. A ideia é determinar a reavaliação da medida periodicamente pelo Ministério da Fazenda para constatar os impactos e, em caso de prejuízos consideráveis, disponibilizar formas de ressarcimento. A previsão é que o relatório da senadora Leila Barros, do PDT do Distrito Federal, fosse lido na comissão na segunda-feira. No entanto, após impasses e dois adiamentos, uma nova sessão do colegiado foi marcada para amanhã desta quarta-feira para que o parecer seja discutido. Se não for votada até o dia 8 de setembro, a medida provisória, que zera a alíquota de importação para compras de até 50 dólares em plataformas de e-commerce, perde a validade e a taxa de 20% sobre o preço do produto volta a ser cobrada.
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2: Não há cidade mais bem gerida no Brasil do que Vitória. A capital capixaba subiu pela primeira vez o topo do ranking de competitividade dos municípios do Centro de Liderança Pública. Em 2026, Vitória desbancou a sequência de 3 anos de Florianópolis, Santa Catarina, no primeiro lugar. No levantamento atual, a cidade se destacou especialmente nos quesitos funcionamento da máquina pública e sustentabilidade fiscal, nos quais alcançou o topo nacional. Você confere o ranking completo no portal Brasil 61. Ele evidencia um predomínio do eixo sul-sudeste nas cidades com melhor desempenho. Das 20 mais bem avaliadas, 19 estão nessas regiões, com exceção de Palmas no Tocantins, que subiu 76 posições em relação ao levantamento do ano passado e obteve a melhor avaliação da história do Norte, com o 13º lugar. Ainda assim, o município com a melhora mais expressiva foi São Cristóvão. A cidade mãe de Sergipe saltou da 233ª colocação, alcançada na edição de 2025, para a 75ª em 2026, avançando 158 colocações e passando a integrar o grupo dos 100 melhores municípios do país. No lado oposto, Timóteo, em Minas Gerais, ocupa a posição de município que mais perdeu posições. Foram 157 colocações, abaixo do que o resultado de 2025. A seleção avaliou 423 municípios com mais de 80 mil habitantes e mostrou quais cidades estão mais preparadas para oferecer boas condições de vida, serviços públicos eficientes e um ambiente favorável para moradores e empresas. O ranking é composto por 3 dimensões principais, cada um com seu peso para a nota final. O CLP destaca que considerar uma cidade mais competitiva não significa necessariamente dizer que é a melhor cidade para morar. Segundo a organização, o levantamento é uma ferramenta para comparar o desempenho dos municípios em diferentes áreas e identificar onde cada um se destaca ou precisa melhorar.
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5: Esse

0: foi mais uma edição do Repórter Brasil News. Obrigado pela sua companhia e até a próxima edição.
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rádio favorita. Do ladinho de cá, te fazendo companhia por uma hora, tocando o melhor do pop e eu, Bia Ipsen. Tudo que tá bombando, novidades, lançamentos e muito mais, você sempre ouve por aqui. Você que é fanzaço aí do mundo pop, já tá aí no canal certo, já tá na internet também. Seja lá onde você estiver ouvindo a gente, né? Pelo seu dial aí, pela internet, pelo aplicativo, seja bem-vindo, seja bem-vinda. Bora de música!

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2: Você curtindo as melhores músicas do pop atual aqui com a gente na sua rádio favorita, e daqui a pouquinho tem mais Music Pop.
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0: Encerrando mais um bloco com esse pop maravilhoso. Agora eu vou lá para aquele break. Music Pop volta já.
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2: É isso aí, gente. Voltamos com mais um Music Pop por aqui, trazendo só o melhor do pop atual pra você. Só música boa. É isso que a gente gosta, né? Bora então com mais uma.

0: Tchau, mas não fica triste não, hein? Segunda-feira tem mais. Um ótimo final de semana pra você. Fica com Deus. Beijão. Bye, bye.
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2: Alô, minha gente, final de semana no ar e o pagodaço já também começando aqui com o melhor da música brasileira que balança todo mundo, né? O samba e o pagode com certeza pedindo passagem no seu rádio em mais uma edição do Pagodaço. Eu, Kleber Salles, já tô nessa, tô aqui com você. Então, abrindo mais uma edição do Pagodaço de hoje, tem essa daqui.

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1: Eita, essa é boa demais, né? Fala a verdade, é o Pagodaço, com o melhor do samba e pagode pra você, que volta já já, daqui a pouquinho depois do intervalo, não sai daí.
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4: Muito bem, chegamos com mais uma edição do Super 10. Aqui na sua rádio preferida você vai ouvir e curtir. Chega mais! As 10 mais tocadas do Brasil estão chegando. Vem comigo!
3: Décima posição.

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0: Não saia da sintonia. O Super 10 volta já. 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
6: Sexta posição.

0: terceira posição.
1: Negrão, ela tá muito baladeira, seguindo a gente em todo lugar.
2: Então tem que dar aquele papo nela, você sabe qual é.
1: Vamos junto?
2: A gente não marca bobeira, né, Negrão?
1: Jeito nenhum.
2: Então vai.

0: É, tamo cantando junto mais uma vez, meu amigo.
1: Sempre saudade.
2: Com essas, encerramos mais uma edição do Super 10. Voltaremos no próximo programa com mais pra você. Beijos, juízo e até a próxima.
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2: Muito bem, a partir de agora está no ar o Jornal Rádio News. Informação em primeiro lugar. Brasil e o mundo passam aqui na sua rádio favorita. Sejam bem-vindos.
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3: Previsão do tempo para sexta-feira, 4 de setembro de 2026. Região Centro-Oeste, em Campo Grande, Mato Grosso do Sul, céu com muitas nuvens, com possibilidade de chuva isolada ao longo do dia. Os termômetros marcam mínima de 19 e máxima de 32 graus. Umidade relativa do ar gira em torno de 70 a 30%. Ceres, em Goiás, sopra velhinhas, céu com muitas nuvens e possibilidade de chuva isolada. Temperatura mínima é de 26 e a máxima 35 graus. Umidade do ar varia de 60 a 35%. Região Nordeste, Aracaju amanhece com céu cheio de nuvens e possibilidade de chuva isolada à tarde. Temperatura mínima na capital sergipana é de 23 e máxima de 30 graus. Nas horas mais quentes do dia, a umidade do ar é de 95 a 65%. Paulista, em Pernambuco, comemora aniversário com céu cheio de nuvens e possibilidade de chuva isolada à tarde. Temperatura mínima 24, máxima 30 graus. A umidade relativa do ar é de 80-50%. Região Norte, em Belém, no Pará, céu com muitas nuvens. Temperatura mínima é de 24 e máxima de 35 graus. A umidade do ar é de

0: e 95% a 48%. Dois Irmãos do Tocantins, no centro-oeste do estado, canta parabéns com previsão de céu cheio de nuvens e pancadas de chuva isolada. Temperatura mínima 25, máxima 34 graus. Umidade do ar varia de 90% a 40%. Região Sudeste, Vitória no Espírito Santo tem previsão de céu repleto de nuvens nesta sexta-feira. Os termômetros registram mínima de 17 e máxima de 31 graus. Umidade relativa do ar vai de 90 a 30%. Santa Rosa de Viterbo, em São Paulo, tem previsão de muitas nuvens no dia em que comemora o aniversário da cidade. Temperatura mínima 17, máxima 34 graus. Umidade relativa do ar é de 70 a 20%. Região Sul, em Florianópolis, Santa Catarina, céu com algumas nuvens, com pancadas de chuva e trovoadas isoladas. Os termômetros registram mínima de 16 e máxima de 18 graus. A umidade relativa do ar fica entre 90 e 50%. Reserva do Iguaçu, no Paraná, faz aniversário com previsão de muitas nuvens no céu e possibilidade de chuva e trovoadas isoladas. Termômetros registrando mínima de 12 e máxima de 24 graus. A umidade relativa do ar oscila entre 95 e 55%. Você ouviu a previsão do tempo para esta sexta-feira, 4 de setembro de 2026, com informações do IBGE Cidades e do Instituto Nacional de Meteorologia, INMET.
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2: Quase metade dos trabalhadores da indústria brasileira não pratica atividade física no tempo de lazer. O dado faz parte do Vige Indústria Brasil, levantamento do SESI, que também identificou problemas relacionados à alimentação, saúde mental e doenças crônicas. Segundo a pesquisa, 71% dos trabalhadores consomem poucas frutas e hortaliças. Além disso, cerca de 34% passam pelo menos 3 horas por dia diante de telas durante o lazer. Entre os profissionais com menos de 30 anos, esse índice chega a 48%. A especialista em saúde integral do SESI, Georgia Matos, chama a atenção para os efeitos desse comportamento entre os mais jovens.
3: O que a gente percebeu é que os trabalhadores jovens, principalmente, têm apresentado indicadores de risco relacionados à hiperconexão. Então, muito tempo de tela, isso tem interferido no sono, na qualidade dos relacionamentos, no nível de estresse. Então, é algo que chamou a atenção e que eu acho que as indústrias precisam ficar muito atentas.
2: O estresse também aparece entre os principais pontos identificados pelo estudo. 20,3% dos trabalhadores relataram nível elevado. Outros 18,7% disseram ter dificuldade para relaxar e aproveitar o tempo de lazer. Entre as doenças crônicas investigadas, a obesidade foi a mais frequente, atingindo 22,7% dos trabalhadores. Depois aparecem problemas crônicos de coluna, colesterol alto e hipertensão. O Vige Indústria foi realizado entre julho e dezembro de 2025. Foram ouvidos quase 58 mil trabalhadores de 825 empresas, com análise de 33 indicadores relacionados à saúde e à segurança no trabalho.
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4: O Tribunal Superior Eleitoral definiu os critérios para caracterizar um conteúdo como deepfake nas eleições 2026. Pela tese aprovada pela Corte, o conteúdo gerado ou manipulado por inteligência artificial precisa ter realismo ou verossimilhança e alterar a imagem, a voz ou a manifestação de uma pessoa viva, falecida ou fictícia. A decisão foi tomada por maioria, por 5-2, e deve orientar o julgamento de casos semelhantes pela Justiça Eleitoral. O TSE também definiu que a proibição do uso de deepfake nas eleições depende da caracterização do conteúdo como propaganda eleitoral. Deepfake é um

0: conteúdo produzido ou manipulado por inteligência artificial para criar ou alterar, de forma realista, vídeos, áudios ou imagens. O entendimento foi firmado em um caso envolvendo um vídeo que recriou, com inteligência artificial, a imagem e a voz do ex-presidente Jair Bolsonaro, declarando apoio à candidatura de Flávio Bolsonaro à presidência da República. O vídeo foi exibido durante uma convenção do Partido Liberal, realizada em julho. O TSE rejeitou, por 4-3, o pedido para retirar o vídeo do ar e aplicar multa. Segundo o relator, ministro Cássio Nunes Marques, o vídeo foi apresentado em uma convenção partidária, sem pedido explícito de voto, e não configurou propaganda eleitoral antecipada. A corte também considerou que a transmissão do evento pela internet por si só não transforma uma manifestação de apoio político em propaganda eleitoral antecipada. Na análise de casos desse tipo, o TSE destacou que devem ser considerados o conteúdo da mensagem, a linguagem utilizada, os destinatários e o contexto em que o material foi produzido e divulgado.
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2: O Senado aprovou nesta terça-feira o projeto que cria incentivos fiscais para atrair data centers para o Brasil. O texto agora segue para sanção presidencial. Pela proposta, empresas do setor terão suspensão de impostos por 5 anos na compra de equipamentos como o Imposto de Importação e PIS/COFINS. A estimativa do governo é de uma renúncia fiscal de R$5,2 bilhões só em 2026. Em troca, as empresas terão que usar energia limpa ou renovável, investir no país e destinar parte da capacidade de processamento ao mercado interno. Segundo o Ministério da Fazenda, hoje 60% dos dados e da inteligência artificial usados no Brasil são processados no exterior. E o objetivo do programa é reduzir esta dependência.
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3: A Organização Meteorológica Mundial das Nações Unidas divulgou um novo relatório alarmante, alertando para a rápida intensificação do fenômeno El Niño. As previsões indicam que este pode ser o El Niño mais forte dos últimos 1000 anos, com uma probabilidade próxima de 100% de persistir até o início de 2027. O secretário-geral da ONU, Antônio Guterres, enfatizou que o planeta está em águas desconhecidas, com temperaturas da superfície do mar e globais em ascensão. A comunidade internacional é chamada a agir urgentemente para mitigar os riscos crescentes de eventos climáticos extremos e proteger as populações mais vulneráveis.
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3: O Tribunal Superior Eleitoral celebrou o Pacto Nacional pela Paz e Tolerância nas Eleições 2026. O evento, que contou com a participação de instituições religiosas, sociedade civil e organizações parceiras, visa fortalecer a democracia brasileira e combater a desinformação e o discurso de ódio no ambiente digital. O coordenador residente da ONU no Brasil, Igor Garafulik, destacou a seriedade e inovação do sistema eleitoral do país, ressaltando o papel fundamental do TSE na proteção da democracia. A iniciativa busca garantir um pleito mais pacífico e respeitoso, crucial para a convivência democrática.
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3: O Ministério Público de São Paulo deflagrou uma operação que resultou na prisão do ex-número 3 da Fazenda do Estado e de um advogado. Ambos são investigados por envolvimento em um esquema de propina. A ação faz parte de um esforço contínuo para combater a corrupção em esferas governamentais. Detalhes da operação indicam que a investigação apura desvios e pagamentos ilícitos que teriam ocorrido dentro da secretaria. As autoridades seguem apurando o caso para identificar outros possíveis envolvidos e desmantelar completamente a rede criminosa.
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4: Depois do intervalo, tem mais Jornal Rádio News. Fique na sintonia.
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6: Estamos de volta e agora vamos falar de esporte aqui no Jornal Rádio News.
7: E a temporada 2026 da Fórmula 2 será retomada neste final de semana com a disputa da etapa da Itália, marcada para o Autódromo Nacional de Monza. Terceiro colocado na tabela de classificação, Rafael Câmara integra a Academia de Pilotos da Ferrari desde 2022. Desde que iniciou sua trajetória nos carros, justamente na Itália, Câmara sempre disputou corridas em Monza com desempenhos positivos na maior parte das vezes. Além de pole na F4, o piloto carrega uma vitória e 2 pódios no circuito italiano.
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7: E o Coritiba enviou à CBF um pedido para mudar a data do próximo clássico contra o Atlético, marcado para o dia 11 de setembro, uma sexta-feira, às 21 horas, horário de Brasília. O confronto será válido pela 27ª rodada do Campeonato Brasileiro e será disputado no Couto Pereira. O Coxa diz que quer o clássico no fim de semana e em horário mais acessível ao torcedor. Em nota, o Coritiba afirmou que a ideia é facilitar a presença de famílias no estádio com mais tranquilidade e segurança. O pedido também cita a importância do duelo para o futebol do Paraná. O Coritiba argumenta que, pela tradição e relevância do confronto, o Atletiba deveria ser marcado para um horário considerável.

0: feriado nobre com valorização do espetáculo.
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0: E a Comebol anunciou na última terça-feira, dia 1º, a punição concedida ao Rosário Central referente aos insultos racistas dirigidos por torcedores do clube argentino para o goleiro do Corinthians. O duelo foi válido pelo jogo de ida da fase de oitavas de final da Copa Libertadores.

0: O 6x1. A PEC segue agora para o plenário da Casa. O texto reduz de forma gradual a jornada máxima semanal de 44 para 40 horas sem redução de salário. Também estabelece 2 dias de repouso remunerado por semana, sendo um deles preferencialmente aos domingos. A mudança não será imediata. 2 meses depois da publicação da eventual emenda constitucional, o limite semanal cairia para 42 horas. 1 ano e 2 meses depois, chegaria às 40 horas. A proposta permite compensação de horários por meio de acordos ou convenções coletivas. Também prevê que esses instrumentos possam estabelecer formas de compensação dos dias de descanso, desde que sejam garantidos, em média, 2 dias de folga por semana, com pelo menos 1 dia de repouso a cada 7. As novas regras também trazem exceções. Elas não se aplicam, por exemplo, a empregados com diploma de nível superior que recebam pelo menos 2,5 vezes o teto do Regime Geral de Previdência Social, salvo previsão em acordo coletivo ou decisão do empregador. Servidores públicos também ficam fora das regras de duração e controle da jornada prevista na PEC. Nos contratos da administração pública que envolvam mão de obra, a redução da jornada dependerá de aditamento contratual que deverá ocorrer em até 1 ano. Já o 2º dia de repouso deverá ser garantido 2 meses após a publicação da emenda. A proposta também prevê que uma lei complementar possa estabelecer regras de transição para MEIs, microempresas e empresas de pequeno porte, desde que seja mantido o nível de emprego.
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2: Os municípios brasileiros gastaram, em média, 22,2% das receitas próprias em saúde em 2025. O percentual é 7,2 pontos acima do piso constitucional, que é de 15%. Os dados são de um relatório da Confederação Nacional de Municípios, a CNM, com informações declaradas ao Sistema de Informações sobre Orçamentos Públicos em Saúde, o SIOPES. Segundo o levantamento, 1.448 municípios aplicaram mais de 25% das receitas próprias em saúde. Desses, 445 investiram o equivalente ou mais do que o dobro do mínimo exigido pela Constituição. As maiores médias de aplicação foram registradas em São Paulo, com 25,1%, Ceará, com 24,8% e Rio de Janeiro, com 24,6%. A principal despesa dos municípios foi com assistência hospitalar e ambulatorial, que consumiu 45,8% dos recursos aplicados em saúde em 2025, o equivalente a R$ 155 bilhões. Já a atenção primária à saúde respondeu por 36,2% dos gastos, ou R$ 122 bilhões. Juntos, os dois setores concentraram cerca de R$ 82 de cada 100 investidos pelos municípios na área. Para a CNM, o aumento da participação dos municípios no financiamento do SUS tem provocado pressão sobre os cofres locais. A entidade defende uma revisão do modelo de financiamento para garantir uma divisão mais equilibrada dos custos entre União, estados e municípios. O relatório completo pode ser acessado em cnm.org.br ou em brasil61.com.
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3: A União Europeia interrompeu as compras de produtos de origem animal do Brasil. A suspensão, que afeta principalmente a carne bovina, preocupa o setor agropecuário brasileiro não pelo volume, mas pela importância estratégica do bloco europeu como vitrine para outros mercados. A União Europeia excluiu o Brasil da lista de países que cumprem suas regras sobre o uso de antimicrobianos na pecuária, exigindo agora a comprovação de que o animal não recebeu essas substâncias durante toda a vida. Pecuaristas e frigoríficos brasileiros buscam agora novos mercados e avaliam a adaptação aos novos protocolos para retomar as exportações.
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3: A Europa vive um aumento do temor de escalada russa, após a Alemanha registrar o 2º ato de sabotagem em uma semana de eleições decisivas. Paralelamente, a guerra na Ucrânia tem visto o uso de drones guiados por inteligência artificial, que escolhem seus alvos de forma autônoma, elevando as preocupações sobre a natureza do conflito. A Espanha, por sua vez, acusou a Rússia e Israel de desinformação, em meio a uma nova onda migratória em Ceuta. Esses incidentes presidentes sublinham a crescente tensão geopolítica no continente e a complexidade dos desafios de segurança enfrentados pela região.
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0: O Senado Federal aprovou a medida provisória que zera o imposto de importação para compras internacionais de até 50 dólares. A medida, conhecida popularmente como o fim da taxa das blusinhas, segue agora para sanção presidencial. A decisão do Congresso Nacional representa uma vitória para o governo e para os consumidores que realizam compras em plataformas estrangeiras. No entanto, o varejo nacional já sinalizou que pode recorrer à justiça contra a medida, alegando falta de isonomia e prejuízos ao setor.
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2: Essas foram as últimas de hoje do jornal Rádio News. Voltaremos na próxima edição. Fique ligado.
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0: A última de hoje aqui do nosso Top 10 do dia. Não sai daí não, tá chegando mais um campeão aqui na Mais Ouvida. A gente volta na próxima edição.
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0: Valeu, rapaziada.
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2: Vamos lá, começando mais um Alô Toca Aí, que bacana, hein? Combinação perfeita com a sexta-feira. O melhor programa pra você ouvir, hein? Já tem gente querendo participar, vamos ver quem participa a partir de agora.
4: Olá, meu nome é Flávia Regina e estou aqui no São Brás. Ofereço a programação para todos que estão curtindo. Um forte abraço, uhul!
2: Opa, que bom, hein? Obrigado pelo teu carinho.
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Estamos de volta com a Alô Toca aí. Vai mandando ver, você é o patrão aqui.

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1: É, bebê. Bandica de Gilmar.
2: Mais uma vez.
1: Mais uma vez.

0: Valeu, Goiânia!
1: Cê tá doido?
0: Cê põe a língua de Gilmar.
2: Obrigado, gente.
0: Um cê tá doido pra fazer todo mundo chorar.
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1: Essa aqui só quem viveu sabe, hein? Simbora!

0: Obrigado, gente. Beijo.
1: Obrigado, gente. Um beijo.
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3: Cê tá nos carros.

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Valeu, turma! Essas são as últimas de hoje aqui no nosso Alô Toca aí, as últimas também da semana. Que pena, hein? A gente volta na próxima edição, segunda-feira. Assim, se o Papai do Céu nos permitir, estaremos aqui mais uma vez levando alegria pra você.

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0: seu Brasil.
1: Obrigada, meus amores.
2: Obrigado.
0: Coisa linda.
2: Que honra.
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4: Aí, meu compadre. Vou falar pra ela agora.

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1: Essa aqui tem que estar preparado pra sofrer, hein? Quem sabe, solta a voz, canta pra gente assim, ó.

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1: Você foi embora pra ser o quê?

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1: Vou ser sincero com você, acho que pra mim já deu.

0: Um beijo, Marília Mendonça.
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2: Essa vai machucar, hein? Confio em vocês.

0: Bonito, bonito! Quem gostou, dá um
1: gol. 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
1: Es un

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0: Está no ar mais uma edição do seu Jornal de Confiança. Com as informações mais quentes do dia. Trazendo tudo o que você precisa saber de maneira clara e direta. Eu sou Naldo Meirelles e prepare-se para ficar por dentro do que acontece no Brasil e no mundo, com análises e reportagens especiais.

0: Especiais. A partir de agora no Repórter Brasil News. Sejam bem-vindos.
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2: Previsão do tempo para sexta-feira, 4 de setembro de 2026. Região Centro-Oeste, em Campo Grande, Mato Grosso do Sul, céu.

0: Mínima 35 graus. Umidade do ar varia de 60 a 35%. Região Nordeste. Aracaju amanhece com céu cheio de nuvens e possibilidade de chuva isolada à tarde. Temperatura mínima na capital sergipana é de 23 e máxima de 30 graus. Nas horas mais quentes do dia, a umidade do ar é de 95 a 65%. Paulista, em Pernambuco, comemora aniversário com céu cheio de nuvens e possibilidade de chuva isolada da tarde. Temperatura mínima 24, máxima 30 graus. A umidade relativa do ar é de 80-50%. Região Norte, em Belém, no Pará, céu com muitas nuvens. Temperatura mínima é de 24 e máxima de 35 graus. A umidade do ar é de 95 a 48%. Dois Irmãos do Tocantins, no centro-oeste do estado, canta parabéns com previsão de céu cheio de nuvens e pancadas de chuva isolada. Temperatura mínima 25, máxima 34 graus. Umidade do ar varia de 90 a 40%. Região Sudeste, Vitória no Espírito Santo tem previsão de céu repleto de nuvens nesta sexta-feira. Os termômetros registram mínima de 17 e máxima de 31 graus. Umidade relativa do ar vai de 90 a 30%. Santa Rosa de Viterbo, em São Paulo, tem previsão de muitas nuvens no dia em que comemora o aniversário da cidade. Temperatura mínima 17, máxima 34 graus. Umidade relativa do ar é de 70 a 20%. Região Sul, em Florianópolis, Santa Catarina, céu com algumas nuvens, com pancadas de chuva e trovoadas isoladas. Os termômetros registram mínima de 16 e máxima de 18 graus. A umidade relativa do ar fica entre 90 e 50%. Reserva do Iguaçu, no Paraná, faz aniversário com previsão de muitas nuvens no céu e possibilidade de chuva e trovoadas isoladas. Termômetros registrando mínima de 12 e máxima de 24 graus. A umidade relativa do ar oscila entre 95 e 55%. Você ouviu a previsão do tempo para esta sexta-feira, 4 de setembro de 2026, com informações do IBGE Cidades e do Instituto Nacional de Meteorologia, IMET.
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2: Quase metade dos trabalhadores da indústria brasileira não pratica atividade física no tempo de lazer. O dado faz parte do Vige Indústria Brasil, levantamento do SESI, que também identificou problemas relacionados à alimentação, saúde mental e doenças crônicas. Segundo a pesquisa, 71% dos trabalhadores consomem poucas frutas e hortaliças. Além disso, cerca de 34% passam pelo menos 3 horas por dia diante de telas durante o lazer. Entre os profissionais com menos de 30 anos, esse índice chega a 48%. A especialista em saúde integral do SESI, Georgia Matos, chama a atenção para os efeitos desse comportamento entre os mais jovens.
3: O que a gente percebeu é que os trabalhadores jovens, principalmente, têm apresentado indicadores de risco relacionados à hiperconexão. Então, muito tempo de tela, isso tem interferido no sono, na qualidade dos relacionamentos, no nível de estresse. Então, é algo que chamou a atenção e que eu acho que as indústrias precisam ficar muito atentas.
2: O estresse também aparece entre os principais pontos identificados pelo estudo. 20,3% dos trabalhadores relataram nível elevado. Outros 18,7% disseram ter dificuldade para relaxar e aproveitar o tempo de lazer. Entre as doenças crônicas investigadas, a obesidade foi a mais frequente, atingindo 22,7% dos trabalhadores. Depois aparecem problemas crônicos de coluna, colesterol alto e hipertensão. O Vigindústria foi realizado entre julho e dezembro de 2025. Foram ouvidos

0: quase 58 mil trabalhadores de 825 empresas, com análise de 33 indicadores relacionados à saúde e à segurança no trabalho.
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2: O Tribunal Superior Eleitoral definiu os critérios para caracterizar um conteúdo como deepfake nas eleições 2026. Pela tese aprovada pela Corte, o conteúdo gerado ou manipulado por inteligência artificial precisa ter realismo ou verossimilhança e alterar a imagem, a voz ou a manifestação de uma pessoa viva, falecida ou fictícia. A decisão foi tomada por maioria, por 5-2, e deve orientar o julgamento de casos semelhantes pela Justiça Eleitoral. O TSE também definiu que a proibição do uso de deepfake nas eleições depende da caracterização do conteúdo como propaganda eleitoral. Deepfake é um conteúdo produzido ou manipulado por inteligência artificial para criar ou alterar, de forma realista, vídeos, áudios ou imagens. O entendimento foi firmado em um caso envolvendo um vídeo que recriou, com inteligência artificial, a imagem e a voz do ex-presidente Jair Bolsonaro, declarando apoio à candidatura de Flávio Bolsonaro à presidência da República. O vídeo foi exibido durante uma convenção do Partido Liberal, realizada em julho. O TSE rejeitou, por 4-3, o pedido para retirar o vídeo do ar e aplicar multa. Segundo o relator, ministro Cássio Nunes Marques, o vídeo foi apresentado em uma convenção partidária, sem pedido explícito de voto, e não configurou propaganda eleitoral antecipada. A corte também considerou que a transmissão do evento pela internet por si só não transforma uma manifestação de apoio político em propaganda eleitoral antecipada. Na análise de casos desse tipo, o TSE destacou que devem ser considerados o conteúdo da mensagem, a linguagem utilizada, os destinatários e o contexto em que o material foi produzido e divulgado.
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3: O Senado aprovou nesta terça-feira o projeto que cria incentivos fiscais para atrair data centers para o Brasil. O texto agora segue para sanção presidencial. Pela proposta, empresas do setor terão suspensão de impostos por 5 anos na compra de equipamentos como o Imposto de Importação e PIS/COFINS. A estimativa do governo é de uma renúncia fiscal de R$5,2 bilhões só em 2026. Em troca, as empresas terão que usar energia limpa ou renovável, investir no país e destinar parte da capacidade de processamento ao mercado interno. Segundo o Ministério da Fazenda, hoje 60% dos dados e da inteligência artificial usados no Brasil são processados no exterior. E o objetivo do programa é reduzir esta dependência.
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4: A Organização Meteorológica Mundial das Nações Unidas divulgou um novo relatório alarmante, alertando para a rápida intensificação do fenômeno El Niño. As previsões indicam que este pode ser o El Niño mais forte dos últimos 1000 anos, com uma probabilidade próxima de 100% de persistir até o início de 2027. O secretário-geral da ONU, Antônio Guterres, enfatizou que o planeta está em águas desconhecidas, com temperaturas da superfície do mar e globais em ascensão. A comunidade internacional é chamada a agir urgentemente para mitigar os riscos crescentes de eventos climáticos extremos e proteger as populações mais vulneráveis.
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5: O Tribunal Superior Eleitoral celebrou o Pacto Nacional pela Paz e Tolerância nas Eleições 2026, o evento que contou com a participação de instituições religiosas, sociedade civil e organizações parceiras, visa fortalecer a democracia brasileira e combater a desinformação e o discurso de ódio no ambiente digital. O coordenador residente da ONU no Brasil, Igor Garafulik, destacou a seriedade e inovação do sistema eleitoral do país, ressaltando o papel fundamental do TSE na proteção da democracia. A iniciativa busca garantir um pleito mais pacífico e respeitoso, crucial para a convivência democrática.
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6: O Ministério Público de São Paulo deflagrou uma operação que resultou na prisão do ex-número 3 da Fazenda do Estado e de um advogado. Ambos são investigados por envolvimento em um esquema de propina. A ação faz parte de um esforço contínuo para combater a corrupção em esferas governamentais. Detalhes da operação indicam que a investigação apura desvios e pagamentos ilícitos que teriam ocorrido dentro da secretaria. As autoridades seguem apurando o caso para identificar outros possíveis envolvidos e desmantelar completamente a rede criminosa.

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1: Em instantes voltaremos com mais notícias aqui no Jornal Repórter Brasil News. Fique ligado.
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1: Após a eliminação para o Atlético Mineiro nas quartas de final da Copa do Brasil, o presidente do Cruzeiro, Pedro Lourenço, se reuniu com o elenco e a comissão técnica na Toca da Raposa. O encontro foi marcado por cobranças e pelo pedido de reação do time, que perdeu o clássico por 2-1 de virada e deu adeus à competição. A diretoria demonstrou insatisfação com o desempenho e reforçou a necessidade de concentração na sequência da temporada. A eliminação aumentou a pressão sobre o Cruzeiro, que também já havia deixado a Libertadores. Apesar do momento de cobrança, a diretoria mantém a confiança no trabalho do técnico Arthur Jorge e não indicou mudanças imediatas na comissão técnica. O principal objetivo agora é recuperar a equipe no Campeonato Brasileiro e buscar uma reação para terminar a temporada de forma competitiva, especialmente na luta por uma vaga na próxima Libertadores.
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2: Carlos Alcaraz levou um susto no início da segunda rodada do US Open, mas reagiu e garantiu a classificação. O espanhol, número 3 do mundo, perdeu o primeiro set para o português Jaime Faria, número 72 do ranking, por 4-6. A partir daí, Alcaraz dominou a partida, aplicou um pneu no segundo set e fechou o duelo em 3-1, com parciais de 4-6, 6-0, 6-3 e 6-2, em 2 horas e 39 minutos. Com a vitória, Alcaraz avançou à terceira rodada do último Grand Slam da temporada e segue firme na defesa do título conquistado no ano anterior. O espanhol, bicampeão de Grand Slam, voltou recentemente às competições após um período afastado por lesão e agora busca recuperar seu melhor ritmo durante a disputa em Nova York.
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2: Fernando Sobral, de 31 anos, rescindiu o contrato de empréstimo com o Coritiba e está a caminho do Sport. O volante pertence ao Cuiabá e será emprestado ao clube pernambucano até o fim da Série B. Para viabilizar a saída, Sobral abriu mão de valores que teria a receber do Coritiba até o término do vínculo. A transferência acontece poucos dias depois de o jogador recuperar espaço no Coxa e ser titular na vitória sobre o Remo. Contratado para a temporada, Sobral disputou 12 partidas pelo Coritiba. No Sport, ele chega para reforçar o meio-campo na reta decisiva da Série B e ajudar a equipe na tentativa de conquistar o acesso à Série A de 2027.
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2: O Vasco venceu o Vitória por 2-0 no Barradão e garantiu vaga na semifinal da Copa do Brasil. Andrés Gomes abriu o placar para o time carioca, repetindo o feito do jogo de ida, e Puma Rodrigues marcou o segundo gol. Como já havia vencido a primeira partida por 1-0, o Vasco fechou o confronto com 3-0 no placar agregado. Com a classificação, o Vasco chega à semifinal da Copa do Brasil pelo terceiro ano consecutivo e agora terá o Palmeiras pela frente na disputa por uma vaga na decisão. Já o Vitória encerra sua participação após uma atuação considerada fraca, principalmente no setor ofensivo, e acumula 4 derrotas seguidas.
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2: O Santos empatou em 0-0 com o Palmeiras, na Vila Belmiro, pelo jogo de volta das quartas de final da Copa do Brasil. O Peixe até tentou pressionar e teve mais presença ofensiva, mas não conseguiu transformar as chances em gols. O Palmeiras, por sua vez, desperdiçou boas oportunidades e administrou a vantagem construída na primeira partida, quando venceu por 3-0. Com o empate, o Palmeiras confirmou a classificação para a semifinal com 3-0 no placar agregado e agora enfrentará o Vasco, que eliminou o Vitória. Pelo lado santista, a eliminação aumenta a importância do Campeonato Brasileiro e da Copa Sul-Americana. A partida também terminou com uma preocupação para o Peixe. Neymar sentiu dores na coxa direita e deixou o campo no intervalo, passando a ser dúvida para os próximos compromissos.
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3: A Confederação das Associações Comerciais e Empresariais do Brasil, a CACB, entregou a parlamentares na última segunda-feira uma nota pública pela rejeição ao tratamento isonômico em relação à isenção

0: da chamada Taxa das Blusinhas. O documento pede ao Congresso Nacional para derrubar a MP e restabelecer o regime aprovado pelo Legislativo e sancionado pela Presidência da República. Caso o Congresso mantenha a isenção dos produtos importados, o setor produtivo solicita que a desoneração seja estendida em igualdade de condições à mercadoria idêntica vendida pelo comércio brasileiro. O conteúdo da carta foi lido no plenário da Câmara dos Deputados nesta terça-feira, dia 1º, pela deputada federal Adriana Ventura, do Novo de São Paulo.
1: O que a CACB pede é tratamento igual, não proteção. Se o governo entende que a compra de até 50 dólares merece desoneração, que estenda o mesmo benefício à mesma mercadoria vendida pelo comércio nacional. Aprovada, a medida consagrará uma distorção inaceitável. O Estado brasileiro cobrando de seu próprio empreendedor o imposto que dispensa da mercadoria idêntica vendida de fora do país.
0: A entidade representa mais de 2.300 associações comerciais e de 2 milhões de empreendedores. Sem esse mecanismo, Alfredo Cotatti Neto, presidente da CACB, das Associações Comerciais do Estado de São Paulo e da Associação Comercial de SP, teme que o setor produtivo nacional não seja capaz de enfrentar a concorrência internacional e pede por uma contramedida que reequilibre o mercado.
2: A longo prazo, se você não restabelece a isonomia, você prejudica a indústria nacional, prejudica as empresas brasileiras e prejudica a geração de emprego e renda, que está problemática no nosso país. Portanto, acho fundamental a volta da cobrança.
0: Diante das reações e pressões do setor produtivo, parlamentares governistas prometeram inserir no relatório um dispositivo que permita a compensação à indústria e varejo nacionais. A ideia é determinar a reavaliação da medida periodicamente pelo Ministério da Fazenda para constatar os impactos e, em caso de prejuízos consideráveis, disponibilizar formas de ressarcimento. A previsão é que o relatório da senadora Leila Barros, do PDT do Distrito Federal, fosse lido na comissão na segunda-feira. No entanto, após impasses e dois adiamentos, uma nova sessão do colegiado foi marcada para amanhã desta quarta-feira para que o parecer seja discutido. Se não for votada até o dia 8 de setembro, a medida provisória, que zera a alíquota de importação para compras de até 50 dólares em plataformas de e-commerce, perde a validade e a taxa de 20% sobre o preço do produto volta a ser cobrada.
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0: Não há cidade mais bem gerida no Brasil do que Vitória. A capital capixaba subiu pela primeira vez o topo do ranking de competitividade dos municípios do Centro de Liderança Pública. Em 2026, Vitória desbancou a sequência de 3 anos de Florianópolis, Santa Catarina, no primeiro lugar. No levantamento atual, a cidade se destacou especialmente nos quesitos funcionamento da máquina pública e sustentabilidade fiscal, nos quais alcançou o topo nacional. Você confere o ranking completo no portal Brasil 61. Ele evidencia um predomínio do eixo sul-sudeste nas cidades com melhor desempenho. Das 20 mais bem avaliadas, 19 estão nessas regiões, com exceção de Palmas no Tocantins, que subiu 76 posições em relação ao levantamento do ano passado e obteve a melhor avaliação da história do Norte, com o 13º lugar. Ainda assim, o município com a melhora mais expressiva foi São Cristóvão. A cidade mãe de Sergipe saltou da 233ª colocação, alcançada na edição de 2025, para a 75ª em 2026, avançando 158 colocações e passando a integrar o grupo dos 100 melhores municípios do país. No lado oposto, Timóteo, em Minas Gerais, ocupa a posição de município que mais perdeu posições. Foram 157 colocações, abaixo do que o resultado de 2025. A seleção avaliou 423 municípios com mais de 80 mil habitantes e mostrou quais cidades estão mais preparadas para oferecer boas condições de vida, serviços públicos eficientes e um ambiente favorável para moradores e empresas. O ranking é composto por 3 dimensões principais, cada um com seu peso para a nota final. O CLP destaca que considerar uma cidade mais competitiva não significa necessariamente dizer que é a melhor cidade para morar. Segundo a organização, o levantamento é uma ferramenta para comparar o desempenho dos municípios em diferentes áreas e identificar onde cada um se destaca ou precisa melhorar.
3: 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Esse foi mais uma edição do Repórter Brasil News. 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

sua rádio favorita. Do ladinho de cá, te fazendo companhia por uma hora, tocando o melhor do pop e eu, Bia Ipsen. Tudo que tá bombando, novidades, lançamentos e muito mais, você sempre ouve por aqui. Você que é fanzaço aí do mundo pop, já tá aí no canal certo, já tá na internet também. Seja lá onde você estiver ouvindo a gente, né? Pelo seu dial aí, pela internet, pelo aplicativo, seja bem-vindo, seja bem-vinda. Bora de música! Sim.

0: Você curtindo as melhores músicas do pop atual aqui com a gente na sua rádio favorita e daqui a pouquinho tem mais Music Pop.
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2: Encerrando mais um bloco com esse pop maravilhoso, agora eu vou lá para aquele break. Music Pop volta já.
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0: É isso aí, gente. Voltamos com mais um Music Pop por aqui, trazendo só o melhor do pop atual pra você. Só música boa. É isso que a gente gosta, né? Bora então com mais uma.

0: Mas não fica triste não, hein? Segunda-feira tem mais. Um ótimo final de semana pra você. Fica com Deus. Beijão. Bye, bye.
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2: Alô, minha gente, final de semana no ar e o Pagodaço já também começando aqui com o melhor da música brasileira que balança todo mundo, né? O samba e o pagode com certeza pedindo passagem no seu rádio em mais uma edição do Pagodaço. Eu, Kleber Salles, já tô nessa, tô aqui com você, então abrindo mais uma edição do Pagodaço de hoje, tem essa daqui.

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1: Eita, essa é boa demais, né? Fala a verdade. É o Pagodaço, com o melhor do samba e pagode pra você, que volta já já. Daqui a pouquinho, depois do intervalo. Não sai daí.
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4: Muito bem, chegamos com mais uma edição do Super 10. Aqui na sua rádio preferida você vai ouvir e curtir. Chega mais! As 10 mais tocadas do Brasil estão chegando. Vem comigo!
2: Décima posição.

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1: Super 10, volta já, não saia daí.
0: Não saia da sintonia. O Super 10 volta já. 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
5: Super 10 de volta, vem comigo.
4: Sexta posição.

0: terceira posição.
1: Negrão, ela tá muito baladeira, seguindo a gente em todo lugar.
2: Então tem que dar aquele papo nela, que você sabe qual é.
1: Vamos junto?
2: A gente não marca bobeira, né, Negrão?
1: Jeito nenhum.
2: Então vai.

0: estamos cantando junto mais uma vez, meu amigo.
1: Sempre saudade.
2: Com essas, encerramos mais uma edição do Super 10. Voltaremos no próximo programa com mais pra você. Beijos, juízo e até a próxima.
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2: Muito bem, a partir de agora está no ar o Jornal Rádio News. Informação em primeiro lugar. Brasil e o mundo passam aqui na sua rádio favorita. Sejam bem-vindos.

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1: Previsão do tempo para sexta-feira, 4 de setembro de 2026. Região Centro-Oeste, em Campo Grande, Mato Grosso do Sul, céu com muitas nuvens, com possibilidade de chuva isolada ao longo do dia. Os termômetros marcam mínima de 19 e máxima de 32 graus. Umidade relativa do ar gira em torno de 70 a 30%. Ceres, em Goiás, sopra velhinhas, céu com muitas nuvens e possibilidade de chuva isolada. Temperatura mínima é de 26 e a máxima 35 graus. Umidade do ar varia de 60 a 35%. Região Nordeste, Aracaju amanhece com céu cheio de nuvens e possibilidade de chuva isolada à tarde. Temperatura mínima na capital sergipana é de 23 e máxima de 30 graus. Nas horas mais quentes do dia, a umidade do ar é de 95 a 65%. Paulista, em Pernambuco, comemora aniversário com céu cheio de nuvens e possibilidade de chuva isolada à tarde. Temperatura mínima 24, máxima 30 graus. A umidade relativa do ar é de 80-50%. Região Norte, em Belém, no Pará, céu com muitas nuvens. Temperatura mínima é de 24 e máxima de 35 graus. A umidade do ar é de 95 a 48%. Dois Irmãos do Tocantins, no centro-oeste do estado, canta parabéns com previsão de céu cheio de nuvens e pancadas de chuva isolada. Temperatura mínima 25. Máxima 34 graus. Umidade do ar varia de 90 a 40%. Região Sudeste, Vitória no Espírito Santo tem previsão de céu repleto de nuvens nesta sexta-feira. Os termômetros registram mínima de 17 e máxima de 31 graus. Umidade relativa do ar vai de 90 a 30%. Santa Rosa de Viterbo, em São Paulo, tem previsão de muitas nuvens no dia em que comemora o aniversário da cidade. Temperatura mínima 17, máxima 34 graus. Umidade relativa do ar é de 70 a 20%. Região Sul, em Florianópolis, Santa Catarina, céu com algumas nuvens, com pancadas de chuva e trovoadas isoladas. Os termômetros registram mínima de 16 e máxima de 18 graus. A umidade relativa do ar fica entre 90 e 50%. Reserva do Iguaçu, no Paraná, faz aniversário com previsão de muitas nuvens no céu e possibilidade de chuva e trovoadas isoladas. Termômetros registrando mínima de 12 e máxima de 24 graus. A umidade relativa do ar oscila entre 95 e 55%. Você ouviu a previsão do tempo para esta sexta-feira, 4 de setembro de 2026, com informações do IBGE Cidades e do Instituto Nacional de Meteorologia, INMET.
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2: Quase metade dos trabalhadores da indústria brasileira não pratica atividade física no tempo de lazer. O dado faz parte do Vige Indústria Brasil, levantamento do SESI, que também identificou problemas relacionados à alimentação, saúde mental e doenças crônicas. Segundo a pesquisa, 71% dos trabalhadores consomem poucas frutas e hortaliças. Além disso, cerca de 34% passam pelo menos 3 horas por dia diante de telas durante o lazer. Entre os profissionais com menos de 30 anos, esse índice chega a 48%. A especialista em saúde integral do SESI, Georgia Matos, chama a atenção para os efeitos desse comportamento entre os mais jovens.
3: O que a gente percebeu é que os trabalhadores jovens, principalmente, têm apresentado indicadores

0: de risco relacionados à hiperconexão. Então, muito tempo de tela, isso tem interferido no sono, na qualidade dos relacionamentos, no nível de estresse. Então, é algo que chamou a atenção e que eu acho que as indústrias precisam ficar muito atentas.
1: O estresse também aparece entre os principais pontos identificados pelo estudo. 20,3% dos trabalhadores relataram nível elevado. Outros 18,7% disseram ter dificuldade para relaxar e aproveitar o tempo de lazer. Entre as doenças crônicas investigadas, a obesidade foi a mais frequente, atingindo 22,7% dos trabalhadores. Depois aparecem problemas crônicos de coluna, colesterol alto e hipertensão. O Vigindústria foi realizado entre julho e dezembro de 2025. Foram ouvidos quase 58 mil trabalhadores de 825 empresas, com análise de 33 indicadores relacionados à saúde e à segurança no trabalho.
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3: O Tribunal Superior Eleitoral definiu os critérios para caracterizar um conteúdo como deepfake nas eleições 2026. Pela tese aprovada pela Corte, o conteúdo gerado ou manipulado por inteligência artificial precisa ter realismo ou verossimilhança e alterar a imagem, a voz ou a manifestação de uma pessoa viva, falecida ou fictícia. A decisão foi tomada por maioria, por 5-2, e deve orientar o julgamento de casos semelhantes pela Justiça Eleitoral. O TSE também definiu que a proibição do uso de deepfake nas eleições depende da caracterização do conteúdo como propaganda eleitoral. Deepfake é um conteúdo produzido ou manipulado por inteligência artificial para criar ou alterar, de forma realista, vídeos, áudios ou imagens. O entendimento foi firmado em um caso envolvendo um vídeo que recriou, com inteligência artificial, a imagem e a voz do ex-presidente Jair Bolsonaro, declarando apoio à candidatura de Flávio Bolsonaro à presidência da República. O vídeo foi exibido durante uma convenção do Partido Liberal, realizada em julho. O TSE rejeitou, por 4-3, o pedido para retirar o vídeo do ar e aplicar multa. Segundo o relator, ministro Cássio Nunes Marques, o vídeo foi apresentado em uma convenção partidária, sem pedido explícito de voto, e não configurou propaganda eleitoral antecipada. A corte também considerou que a transmissão do evento pela internet por si só não transforma uma manifestação de apoio político em propaganda eleitoral antecipada. Na análise de casos desse tipo, o TSE destacou que devem ser considerados o conteúdo da mensagem, a linguagem utilizada, os destinatários e o contexto em que o material foi produzido e divulgado.
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4: O Senado aprovou nesta terça-feira o projeto que cria incentivos fiscais para atrair data centers para o Brasil. O texto agora segue para sanção presidencial. Pela proposta, empresas do setor terão suspensão de impostos por 5 anos na compra de equipamentos como o Imposto de Importação e PIS/COFINS. A estimativa do governo é de uma renúncia fiscal de R$5,2 bilhões só em 2026. Em troca, as empresas terão que usar energia limpa ou renovável, investir no país e destinar parte da capacidade de processamento ao mercado interno. Segundo o Ministério da Fazenda, hoje 60% dos dados e da inteligência artificial usados no Brasil são processados no exterior. E o objetivo do programa é reduzir esta dependência.
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5: A Organização Meteorológica Mundial das Nações Unidas divulgou um novo relatório alarmante, alertando para a rápida intensificação do fenômeno El Niño. As previsões indicam que este pode ser o El Niño mais forte dos últimos 1000 anos, com uma probabilidade próxima de 100% de persistir até o início de 2027. O secretário-geral da ONU, Antônio Guterres, enfatizou que o planeta está em águas desconhecidas, com temperaturas da superfície do mar e globais em ascensão. A comunidade internacional é chamada a agir urgentemente para mitigar os riscos crescentes de eventos climáticos extremos e proteger as populações mais vulneráveis.
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5: o Tribunal Superior Eleitoral celebrou o Pacto Nacional pela Paz e Tolerância nas Eleições 2026. O evento, que contou com a participação de instituições religiosas, sociedade civil,

0: e organizações parceiras, visa fortalecer a democracia brasileira e combater a desinformação e o discurso de ódio no ambiente digital. O coordenador residente da ONU no Brasil, Igor Garafulik, destacou a seriedade e inovação do sistema eleitoral do país, ressaltando o papel fundamental do TSE na proteção da democracia. A iniciativa busca garantir um pleito mais pacífico e respeitoso, crucial para a convivência democrática.
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0: O Ministério Público de São Paulo deflagrou uma operação que resultou na prisão do ex-número 3 da Fazenda do Estado e de um advogado. Ambos são investigados por envolvimento em um esquema de propina. A ação faz parte de um esforço contínuo para combater a corrupção em esferas governamentais. Detalhes da operação indicam que a investigação apura desvios e pagamentos ilícitos que teriam ocorrido dentro da secretaria. As autoridades seguem apurando o caso para identificar outros possíveis envolvidos e desmantelar completamente a rede criminosa.
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2: Depois do intervalo, tem mais Jornal Rádio News. Fique na sintonia.
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2: Estamos de volta e agora vamos falar de esporte aqui no Jornal Rádio News.
3: E a temporada 2026 da Fórmula 2 será retomada neste final de semana com a disputa da etapa da Itália, marcada para o Autódromo Nacional de Monza. Terceiro colocado na tabela de classificação, Rafael Câmara integra a Academia de Pilotos da Ferrari desde 2022. Desde que iniciou sua trajetória nos carros, justamente na Itália, Câmara sempre disputou corridas em Monza com desempenhos positivos na maior parte das vezes. Além de pole na F4, o piloto carrega uma vitória e 2 pódios no circuito italiano.
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3: E o Coritiba enviou à CBF um pedido para mudar a data do próximo clássico contra o Atlético, marcado para o dia 11 de setembro, uma sexta-feira, às 21 horas, horário de Brasília. O confronto será válido pela 27ª rodada do Campeonato Brasileiro e será disputado no Couto Pereira. O Coxa diz que quer o clássico no fim de semana e em horário mais acessível ao torcedor. Em nota, o Coritiba afirmou que a ideia é facilitar a presença de famílias no estádio com mais tranquilidade e segurança. O pedido também cita a importância do duelo para o futebol do Paraná. O Coritiba argumenta que, pela tradição e relevância do confronto, o Atletiba deveria ser marcado para um horário considerado nobre com valorização do espetáculo.
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3: E a Comebol anunciou na última terça-feira, dia 1º, a punição concedida ao Rosário Central referente aos insultos racistas dirigidos por torcedores do clube argentino para o goleiro do Corinthians. O duelo foi válido pelo jogo de ida da fase de oitavas de final da Copa Libertadores. A entidade aplicou uma multa de $100 mil, cerca de R$515 mil na cotação atual, ao time da cidade de Rosário. Além disso, a equipe precisará estender cartazes contra o racismo em suas partidas no torneio continental e promover a campanha O Respeito é Titular.
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4: A Comissão de Constituição e Justiça do Senado aprovou nesta quarta-feira, dia 2, a proposta que prevê o fim da escala de trabalho 6x1. A PEC segue agora para o plenário da Casa. O texto reduz de forma gradual a jornada máxima semanal de 44 para 40 horas, sem redução de salário. Também estabelece 2 dias de repouso remunerado por semana, sendo um deles preferencialmente aos domingos. A mudança não será imediata. 2 meses depois da publicação da eventual emenda constitucional, o limite semanal cairia para 42 horas. 1 ano e 2 meses depois, chegaria às 40 horas. A proposta permite compensação de horários por meio de acordos ou convenções coletivas. Também prevê que esses instrumentos possam estabelecer formas de compensação dos dias de descanso, desde que sejam garantidos, em média, 2 dias de folga por semana, com pelo menos 1 dia de repouso a cada 7. As novas regras também trazem exceções. Elas não se aplicam, por exemplo, a empregados com diploma de nível superior que recebam pelo menos 2,5 vezes o teto do regime geral de previdência social, salvo previsão em acordo coletivo ou decisão do empregador. Servidores públicos também ficam fora das regras de duração e controle da jornada prevista na PEC. Nos contratos da administração pública que envolvam mão de obra, a redução da jornada dependerá de aditamento contratual que deverá ocorrer em até 1 ano. Já o 2º dia de repouso deverá ser garantido 2 meses após a publicação da emenda. A proposta também prevê que uma lei complementar possa estabelecer regras de transição para MEIs, microempresas e empresas de pequeno porte, desde que seja mantido o nível de emprego.
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5: Os municípios brasileiros gastaram, em média, 22,2% das receitas próprias em saúde em 2025. O percentual é 7,2 pontos acima do piso constitucional, que é de 15%. Os dados são de um relatório da Confederação Nacional de Municípios, a CNM, com informações declaradas ao Sistema de Informações sobre Orçamentos Públicos em Saúde, o SIOPES. Segundo o levantamento, 1.448 municípios aplicaram mais de 25% das receitas próprias em saúde. Desses, 445 investiram o equivalente ou mais do que o dobro do mínimo exigido pela Constituição. As maiores médias de aplicação

0: foram registradas em São Paulo, com 25,1%, Ceará, com 24,8% e Rio de Janeiro, com 24,6%. A principal despesa dos municípios foi com assistência hospitalar e ambulatorial, que consumiu 45,8% dos recursos aplicados em saúde em 2025, o equivalente a R$ 155 bilhões. Já a atenção primária à saúde respondeu por 36,2% dos gastos e consumiu 45,8% dos recursos aplicados em saúde em 2025, o equivalente a R$ 155 bilhões. Já a atenção primária à saúde respondeu por 36,2% dos gastos, ou R$ 122 bilhões. Juntos, os dois setores concentraram cerca de R$ 82 de cada 100 investidos pelos municípios na área. Para a CNM, o aumento da participação dos municípios no financiamento do SUS tem provocado pressão sobre os cofres locais. A entidade defende uma revisão do modelo de financiamento para garantir uma divisão mais equilibrada dos custos entre União, estados e municípios. O relatório completo pode ser acessado em cnm.org.br ou em brasil61.com.
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2: A União Europeia interrompeu as compras de produtos de origem animal do Brasil. A suspensão, que afeta principalmente a carne bovina, preocupa o setor agropecuário brasileiro não pelo volume, mas pela importância estratégica do bloco europeu como vitrine para outros mercados. A União Europeia excluiu o Brasil da lista de países que cumprem suas regras sobre o uso de antimicrobianos na pecuária, exigindo agora a comprovação de que o animal não recebeu essas substâncias durante toda a vida. Pecuaristas e frigoríficos brasileiros buscam agora novos mercados e avaliam a adaptação aos novos protocolos para retomar as exportações.
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2: A Europa vive um aumento do temor de escalada russa, após a Alemanha registrar o segundo ato de sabotagem em uma semana de eleições decisivas. Paralelamente, a guerra na Ucrânia tem visto o uso de drones guiados por inteligência artificial, que escolhem seus alvos de forma autônoma, elevando as preocupações sobre a natureza do conflito. A Espanha, por sua vez, acusou a Rússia e Israel de desinformação, em meio a uma nova onda migratória em Ceuta. Esses incidentes sublinham a crescente tensão geopolítica no continente e a complexidade dos desafios de segurança enfrentados pela região.
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2: O Senado Federal aprovou a medida provisória que zera o imposto de importação para compras internacionais de até $50. A medida, conhecida popularmente como o fim da taxa das blusinhas, segue agora para sanção presidencial. A decisão do Congresso Nacional representa uma vitória para o governo e para os consumidores que realizam compras em plataformas estrangeiras. No entanto, o Varejo Nacional já sinalizou que pode recorrer à justiça contra a medida, alegando falta de isonomia e prejuízos ao setor.
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3: Essas foram as últimas de hoje do jornal Rádio News. Voltaremos na próxima edição. Fique ligado.
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0: Última de hoje aqui do nosso Top 10 do dia. Não sai daí não, tá chegando mais um campeão aqui na Mais Ouvida. A gente volta na próxima edição.
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0: Valeu, rapaziada.
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2: Ei, Psyll, começou a Loto Caí nessa

0: Lucas, manda! Alô, toca aí! Interatividade e muita música e um só programa! Alô, toca aí! Ah, eu adoro esse programa! Vamos lá, começando mais um Alô Tocaí, que bacana, hein? Combinação perfeita com a sexta-feira. O melhor programa pra você ouvir, hein? Já tem gente querendo participar. Vamos ver quem participa a partir de agora.
1: Olá, meu nome é Flávia Regina e estou aqui no São Brás. Ofereço a programação para todos que estão curtindo. Um forte abraço. Uhul!
0: Opa, que bom, hein? Obrigado pelo teu carinho. Ei, locutor! Toca aí!

0: Daqui a pouco volta com mais pra você. Ei, locutor, toca aí.
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0: Valeu, Goiânia!
1: Você tá doido?
0: Você pode, Igor e Gilmar.
2: Obrigado, gente.
0: Um cê tá doido pra fazer todo mundo chorar.
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0: Show! Toca aí!
1: Essa aqui só quem viveu sabe, hein?

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Valeu, turma! Essas são as últimas de hoje aqui no nosso Alô Toca Aí, as últimas também da semana. Que pena, hein? A gente volta na próxima edição, segunda-feira. Assim, se o Papai do Céu nos permitir, estaremos aqui mais uma vez levando alegria pra você.

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0: seu Brasil.
1: Obrigada, meus amores.
2: Obrigado, linda.
0: Que honra.
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4: Aí, meu compadre. Vou falar pra ela agora. Agora.

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1: Essa aqui tem que estar preparado pra sofrer, hein? Quem sabe solta a voz, canta com a gente assim, ó.

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1: Vou ser sincero com você, acho que pra mim já

0: Um beijo, Marília Mendonça.
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2: Essa vai machucar, hein? Confio em vocês.

0: Bonito, bonito! Quem gostou, dá um gol.
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0: Está no ar mais uma edição do seu Jornal de Confiança. Com as informações mais quentes do dia. Trazendo tudo o que você precisa saber de maneira clara e direta. Eu sou Naldo Meirelles e prepare-se para ficar por dentro do que acontece no Brasil e no mundo, com análises e reportagens especiais. A partir de agora no Repórter Brasil News. Sejam bem-vindos.
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2: Previsão do tempo para sexta-feira, 4 de setembro de 2026. Região Centro-Oeste, em Campo Grande, Mato Grosso do Sul, céu com muitas nuvens, com possibilidade de chuva isolada ao longo do dia. Os termômetros marcam mínima de 19 e máxima de 32 graus. Umidade relativa do ar gira em torno de 70 a 30%. Ceres, em Goiás, só para velhinhas, céu com muitas nuvens e possibilidade de chuva isolada. Temperatura mínima é de 26 e a máxima 35 graus. Umidade do ar varia de 60 a 35%. Região Nordeste, Aracaju amanhece com céu cheio de nuvens e possibilidade de chuva isolada à tarde. Temperatura mínima na capital sergipana é de 23 e máxima de 30 graus. Nas horas mais quentes do dia, a umidade do ar é de 95 a 65%. Paulista, em Pernambuco, comemora aniversário com céu cheio de nuvens e possibilidade de chuva isolada à tarde. Temperatura mínima 24, máxima 30 graus. A umidade relativa do ar é de 80 a 50%. Região Norte, em Belém, no Pará, céu com muitas nuvens. Temperatura mínima é de 24 e máxima de 35 graus. A umidade do ar é de 95 a 48%. Dois Irmãos do Tocantins, no centro-oeste do estado, canta parabéns com previsão de céu cheio de nuvens e pancadas de chuva isolada. Temperatura mínima 25. Máxima 34 graus. Umidade do ar varia de 90 a 40%. Região Sudeste, Vitória no Espírito Santo tem previsão de céu repleto de nuvens nesta sexta-feira. Os termômetros registram mínima de 17 e máxima de 31 graus. Umidade relativa

Do ar vai de 90% a 30%. Santa Rosa de Viterbo, em São Paulo, tem previsão de muitas nuvens no dia em que comemora o aniversário da cidade. Temperatura mínima 17, máxima 34 graus. Umidade relativa do ar é de 70% a 20%.

0: com previsão de muitas nuvens no céu e possibilidade de chuva e trovoadas isoladas. Termômetros registrando mínima de 12 e máxima de 24 graus. A umidade relativa do ar oscila entre 95% e 55%. Você ouviu a previsão do tempo para esta sexta-feira, 4 de setembro de 2026, com informações do IBGE Cidades e do Instituto Nacional de Meteorologia, IMET.
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2: Quase metade dos trabalhadores da indústria brasileira não pratica atividade física no tempo de lazer. O dado faz parte do Vige Indústria Brasil, levantamento do SESI, que também identificou problemas relacionados à alimentação, saúde mental e doenças crônicas. Segundo a pesquisa, 71% dos trabalhadores consomem poucas frutas e hortaliças. Além disso, cerca de 34% passam pelo menos 3 horas por dia diante de telas durante o lazer. Entre os profissionais com menos de 30 anos, esse índice chega a 48%. A especialista em saúde integral do SESI, Georgia Matos, chama a atenção para os efeitos desse comportamento entre os mais jovens.
3: O que a gente percebeu é que os trabalhadores jovens, principalmente, têm apresentado indicadores de risco relacionados à hiperconexão. Então, muito tempo de tela, isso tem interferido no sono, na qualidade dos relacionamentos, no nível de estresse. Então, é algo que chamou a atenção e que eu acho que as indústrias precisam ficar muito atentas.
2: O estresse também aparece entre os principais pontos identificados pelo estudo. 20,3% dos trabalhadores relataram nível elevado. Outros 18,7% disseram ter dificuldade para relaxar e aproveitar o tempo de lazer. Entre as doenças crônicas investigadas, a obesidade foi a mais frequente, atingindo 22,7% dos trabalhadores. Depois aparecem problemas crônicos de coluna, colesterol alto e hipertensão. O Vige Indústria foi realizado entre julho e dezembro de 2025. Foram ouvidos quase 58 mil trabalhadores de 825 empresas com análise de 33 indicadores relacionados à saúde e à segurança no trabalho.
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4: O Tribunal Superior Eleitoral definiu os critérios para caracterizar um conteúdo como deepfake nas eleições 2026. Pela tese aprovada pela corte, o conteúdo gerado ou manipulado por inteligência artificial precisa ter realismo ou verossimilhança e alterar a imagem, a voz ou a manifestação de uma pessoa viva, falecida ou fictícia. A decisão foi tomada por maioria, por 5-2, e deve orientar o julgamento de casos semelhantes pela Justiça Eleitoral. O TSE também definiu que a proibição do uso de deepfake nas eleições depende da caracterização do conteúdo como propaganda eleitoral. Deepfake é um conteúdo produzido ou manipulado por inteligência artificial para criar ou alterar, de forma realista, vídeos, áudios ou imagens. O entendimento foi firmado em um caso envolvendo um vídeo que recriou, com inteligência artificial, a imagem e a voz do ex-presidente Jair Bolsonaro, declarando apoio à candidatura de Flávio Bolsonaro à presidência da República. O vídeo foi exibido durante uma convenção do Partido Liberal, realizada em julho. O TSE rejeitou, por 4-3, o pedido para retirar o vídeo do ar e aplicar multa. Segundo o relator, ministro Cássio Nunes Marques, o vídeo foi apresentado em uma convenção partidária, sem pedido explícito de voto, e não configurou propaganda eleitoral antecipada. A corte também considerou que a transmissão do evento pela internet por si só não transforma uma manifestação de apoio político em propaganda eleitoral antecipada. Na análise de casos desse tipo, o TSE destacou que devem ser considerados o conteúdo da mensagem, a linguagem utilizada, os destinatários e o contexto em que o material foi produzido e divulgado.
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5: O Senado aprovou nesta terça-feira o projeto que cria incentivos fiscais para atrair data centers para o Brasil. O texto agora segue para sanção presidencial. Pela proposta, empresas do setor terão suspensão de impostos por 5 anos na compra de equipamentos como o Imposto de Importação e PIS/COFINS. A estimativa do governo é de uma renúncia fiscal de R$ 5,2 bilhões só em 2026. Em troca, as empresas

0: terão que usar energia limpa ou renovável, investir no país e destinar parte da capacidade de processamento ao mercado interno. Segundo o Ministério da Fazenda, hoje 60% dos dados e da inteligência artificial usados no Brasil são processados no exterior. E o objetivo do programa é reduzir esta dependência.
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2: A Organização Meteorológica Mundial das Nações Unidas divulgou um novo relatório alarmante, alertando para a rápida intensificação do fenômeno El Niño. As previsões indicam que este pode ser o El Niño mais forte dos últimos 1000 anos, com uma probabilidade próxima de 100% de persistir até o início de 2027. O secretário-geral da ONU, Antônio Guterres, enfatizou que o planeta está em águas desconhecidas, com temperaturas da superfície do mar e globais em ascensão. A comunidade internacional é chamada a agir urgentemente para mitigar os riscos crescentes de eventos climáticos extremos e proteger as populações mais vulneráveis.
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2: O Tribunal Superior Eleitoral celebrou o Pacto Nacional pela Paz e Tolerância nas Eleições 2026, o evento que contou com a participação de instituições religiosas, sociedade civil e organizações parceiras, visa fortalecer a democracia brasileira e combater a desinformação e o discurso de ódio no ambiente digital. O coordenador residente da ONU no Brasil, Igor Garafulik, destacou a seriedade e inovação do sistema eleitoral do país, ressaltando o papel fundamental do TSE na proteção da democracia. A iniciativa busca garantir um pleito mais pacífico e respeitoso, crucial para a convivência democrática.
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2: O Ministério Público de São Paulo deflagrou uma operação que resultou na prisão do ex-número 3 da Fazenda do Estado e de um advogado. Ambos são investigados por envolvimento em um esquema de propina. A ação faz parte de um esforço contínuo para combater a corrupção em esferas governamentais. Detalhes da operação indicam que a investigação apura desvios e pagamentos ilícitos que teriam ocorrido dentro da secretaria. As autoridades seguem apurando o caso para identificar outros possíveis envolvidos e desmantelar completamente a rede criminosa.
1: 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Em instantes voltaremos com mais notícias aqui no Jornal Repórter Brasil News. Fique ligado.
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1: Após a eliminação para o Atlético Mineiro nas quartas de final da Copa do Brasil, o presidente do Cruzeiro, Pedro Lourenço, se reuniu com o elenco e a comissão técnica na Toca da Raposa. O encontro foi marcado por cobranças e pelo pedido de reação do time, que perdeu o clássico por 2-1 de virada e deu adeus à competição. A diretoria demonstrou insatisfação com o desempenho e reforçou a necessidade de concentração na sequência da temporada. A eliminação aumentou a pressão sobre o Cruzeiro, que também já havia deixado a Libertadores. Apesar do momento de cobrança, a diretoria mantém a confiança no trabalho do técnico Arthur Jorge e não indicou mudanças imediatas na comissão técnica. O principal objetivo agora é recuperar a equipe no Campeonato Brasileiro e buscar uma reação para terminar a temporada de forma competitiva, especialmente na luta por uma vaga na próxima Libertadores.
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2: Carlos Alcaraz levou um susto no início da segunda rodada do US Open, mas reagiu e garantiu a classificação. O espanhol, número 3 do mundo, perdeu o primeiro set para o português Jaime Faria, número 72 do ranking, por 4-6. A partir daí, Alcaraz dominou a partida, aplicou um pneu no segundo set e fechou o duelo em 3-1, com parciais de 4-6, 6-0, 6-3 e 6-2, em 2 horas e 39 minutos. Com a vitória, Alcaraz avançou à terceira rodada do último Grand Slam da temporada e segue firme na defesa do título conquistado no ano anterior. O espanhol, bicampeão de Grand Slam, voltou recentemente às competições após um período afastado por lesão e agora busca recuperar seu melhor ritmo durante a disputa em Nova York.
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3: Fernando Sobral, de 31 anos, rescindiu o contrato de empréstimo com o Coritiba e está a caminho do Sport. O volante pertence ao Cuiabá e será emprestado

0: ao clube pernambucano até o fim da Série B. Para viabilizar a saída, Sobral abriu mão de valores que teria a receber do Coritiba até o término do vínculo. A transferência acontece poucos dias depois de o jogador recuperar espaço no Coxa e ser titular na vitória sobre o Remo. Contratado para a temporada, Sobral disputou 12 partidas pelo Coritiba. No esporte, ele chega para reforçar o meio-campo na reta decisiva da Série B e ajudar a equipe na tentativa de conquistar o acesso à Série A de 2027.
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0: O Vasco venceu o Vitória por 2-0 no Barradão e garantiu vaga na semifinal da Copa do Brasil. Andrés Gomes abriu o placar para o time carioca, repetindo o feito do jogo de ida, e Puma Rodrigues marcou o segundo gol. Como já havia vencido a primeira partida por 1-0, o Vasco fechou o confronto com 3-0 no placar agregado. Com a classificação, o Vasco chega à semifinal da Copa do Brasil pelo terceiro ano consecutivo, e agora terá o Palmeiras pela frente na disputa por uma vaga na decisão. Já o Vitória encerra sua participação após uma atuação considerada fraca, principalmente no setor ofensivo, e acumula 4 derrotas seguidas.
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0: O Santos empatou em 0-0 com o Palmeiras, na Vila Belmiro, pelo jogo de volta das quartas de final da Copa do Brasil. O Peixe até tentou pressionar e teve mais presença ofensiva, mas não conseguiu transformar as chances em gols. O Palmeiras, por sua vez, desperdiçou boas oportunidades e administrou a vantagem construída na primeira partida, quando venceu por 3-0. Com o empate, o Palmeiras confirmou a classificação para a semifinal com 3-0 no placar agregado, e agora enfrentará o Vasco, que eliminou o Vitória. Pelo lado santista, a eliminação aumenta a importância do Campeonato Brasileiro e da Copa Sul-Americana. A partida também terminou com uma preocupação para o Peixe. Neymar sentiu dores na coxa direita e deixou o campo no intervalo, passando a ser dúvida para os próximos compromissos.
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2: A Confederação das Associações Comerciais e Empresariais do Brasil, a CACB, entregou a parlamentares na última segunda-feira uma nota pública pela rejeição ou tratamento isonômico em relação à isenção da chamada taxa das buzinas. O documento pede ao Congresso Nacional para derrubar a MP e restabelecer o regime aprovado pelo Legislativo e sancionado pela Presidência da República. Caso o Congresso mantenha a isenção dos produtos importados, o setor produtivo solicita que a desoneração seja estendida em igualdade de condições à mercadoria idêntica vendida pelo comércio brasileiro. O conteúdo da carta foi lido no plenário da Câmara dos Deputados nesta terça-feira, dia 1º, pela deputada federal Adriana Ventura, do Novo de São Paulo.
3: O que a CACB pede é tratamento igual, não proteção. Se o governo entende que a compra de até 50 dólares merece desoneração, que estenda o mesmo benefício à mesma mercadoria vendida pelo comércio nacional. Aprovada, a medida consagrará uma distorção inaceitável. O Estado brasileiro cobrando de seu próprio empreendedor o imposto que dispensa da mercadoria idêntica vendida de fora do país.
2: A entidade representa mais de 2.300 associações comerciais e de 2 milhões de empreendedores. Sem esse mecanismo, Alfredo Cotati Neto, presidente da CACB, das Associações Comerciais do Estado de São Paulo e da Associação Comercial de SP, teme que o setor produtivo nacional não seja capaz de enfrentar a concorrência internacional e pede por uma contramedida que reequilibre o mercado.
4: A longo prazo, se você não restabelece a isonomia, você prejudica a indústria nacional, prejudica as empresas brasileiras e prejudica a geração de emprego e renda, que está problemática no nosso país. Portanto, acho fundamental a volta da cobrança.
2: Diante das reações e pressões do setor produtivo, parlamentares governistas prometeram inserir no relatório um dispositivo que permita a compensação à indústria e varejo nacionais. A ideia é determinar a reavaliação da medida periodicamente pelo Ministério da Fazenda para constatar os impactos e, em caso de prejuízos consideráveis, disponibilizar formas de ressarcimento. A previsão é que o relatório da senadora Leila Barros, do PDT do Distrito Federal, fosse lido na comissão na segunda-feira. No entanto, após impasses e 2 adiamentos, uma nova sessão do colegiado foi marcada para amanhã desta quarta-feira para que o parecer seja discutido. Se não for votada até o dia 8 de setembro, a medida provisória, que zera a alíquota de importação para compras de até 50 dólares em plataformas de e-commerce, perde a validade e a taxa de 20% sobre o preço do produto volta a ser cobrada.
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1: Não há cidade mais bem gerida no Brasil do que Vitória. A capital capixaba assumiu pela primeira vez o topo do ranking de competitividade dos municípios do Centro de Liderança Pública. Em 2026, Vitória desbancou a sequência de 3 anos de Florianópolis, Santa Catarina, no primeiro lugar. No levantamento atual, a cidade se destacou especialmente nos quesitos funcionamento da máquina pública e sustentabilidade fiscal, nos quais alcançou o topo nacional. Você confere o ranking completo no portal Brasil 61. Ele evidencia um predomínio do eixo sul-sudeste nas cidades com melhor desempenho. Das 20 mais bem avaliadas, 19 estão nessas regiões, com exceção de Palmas no Tocantins, que subiu 76 posições em relação ao levantamento do ano passado e obteve a melhor avaliação da história do Norte, com 13º lugar. Ainda assim, o município com a melhora mais expressiva foi São Cristóvão. A cidade-mãe de Sergipe saltou da 233ª colocação alcançada na edição de 2025 para a 75ª em 2026, avançando 158 colocações e passando a integrar o grupo dos 100 melhores municípios do país. No lado oposto, Timóteo, em Minas Gerais, ocupa a posição de município que mais perdeu posições. Foram 157 colocações, abaixo do que o resultado de 2025. A seleção avaliou 423 municípios com mais de 80 mil habitantes e mostrou quais cidades estão mais preparadas para oferecer boas condições de vida, serviços públicos eficientes e um ambiente favorável para moradores e empresas. O ranking é composto por 3 dimensões principais, cada um com seu peso para a nota final. O CLP destaca que considerar uma cidade mais competitiva não significa necessariamente dizer que é a melhor cidade para morar. Segundo a organização, o levantamento é uma ferramenta para comparar o desempenho dos municípios em diferentes áreas e identificar onde cada um se destaca ou precisa melhorar.
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2: Esse foi mais uma edição do Repórter Brasil News. Obrigado pela sua companhia e até a próxima edição.
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rádio favorita. Do ladinho de cá, te fazendo companhia por uma hora, tocando o melhor do pop e eu, Bia Ipsen. Tudo que tá bombando, novidades, lançamentos e muito mais, você sempre ouve por aqui. Você que é fãzaço aí do mundo pop, já tá aí no canal certo, já tá na internet também. Seja lá onde você estiver ouvindo a gente, né? Pelo seu dial aí, pela internet, pelo aplicativo, seja bem-vindo, seja bem-vinda. Bora de música!

0: Você curtindo as melhores músicas do pop atual aqui com a gente na sua rádio favorita e daqui a pouquinho tem mais Music Pop.
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2: É isso aí, gente. Voltamos com mais um Music Pop por aqui, trazendo só o melhor do pop atual pra você. Só música boa. É isso que a gente gosta, né? Bora então com mais uma.

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1: Agora é hora de dar tchau, mas não fica triste não, hein? Segunda-feira tem mais. Um ótimo final de semana pra você. Fica com Deus. Beijão. Bye, bye.
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2: Alô, minha gente, final de semana no ar e o pagodaço já também começando aqui com o melhor da música brasileira que balança todo mundo, né? O samba e o pagode com certeza pedindo passagem no seu rádio em mais uma edição do Pagodaço. Eu, Kleber Salles, já tô nessa, tô aqui com você, então abrindo mais uma edição do Pagodaço de hoje, tem essa daqui.

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1: Eita, essa é boa demais, né? Fala a verdade. É o Pagodaço, com o melhor do samba e pagode pra você, que volta já já. Daqui a pouquinho, depois do intervalo. Não sai daí.
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1: Muito bem, chegamos com mais uma edição do Super 10. Aqui na sua rádio preferida você vai ouvir e curtir. Chega mais! As 10 mais tocadas do Brasil estão chegando. Vem comigo!
0: Décima posição.

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1: Super 10, volta já, não saia daí.
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